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8: Meia-noite e 39 minutos.

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tinha suspirado, tinha beijado o papel devotamente. Era a primeira vez que lhe escreviam aquelas sentimentalidades, e o seu orgulho dilatava-se ao calor amoroso que saía delas, como um corpo ressequido que se estira num banho tépido. Sentia um acréscimo de estima por si mesma e parecia-lhe que entrava enfim numa existência superiormente interessante, onde cada hora tinha o seu encanto diferente, cada passo produzia um êxtase e a alma se

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2: Uma hora e 13 minutos.

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6: 1 hora e 49 minutos.

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9: 2 horas e 23 minutos.

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6: 3 horas. Em ponto.

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8: 3 horas e 32 minutos.

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6: 4 horas e 8 minutos.

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8: 4 horas e 45 minutos.

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0: 6:56.
1: Amigo, procure curtir esta canção comigo.

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0: 7:49.
1: O Amado Antônio anda falando aí que é inteligente, que sabe cantar desafio, anda desafiando a gente. Vamos ver se eles são bons mesmo?
2: É, estava falando aí sobre o desafio da lua.
1: É, se vocês topar a parada, vamos ver então.
2: Vamos ver se eles conseguem cantar um desafio com nós.
3: Ai, meu Deus do céu, Amado, vamos preparar então,
4: Nossa
3: Amado.
4: Nossa senhora, Antônio.
3: Olha aqui seus cabelos, vocês que sabem que é topar a parada, vamos.
2: Pode começar.
3: Pode começar, comece, comece.
2: O que é isso, Antônio?
3: Ai, meu Deus, acho que é o tal disco voador.
2: Disco voador?
3: Ai, Jesus, Amado, eu tô com medo.
2: É isso mesmo, vamos começar.
1: Vamos começar nós dois aqui.
2: Quero ver se vocês são bons mesmo.
1: Certo.

0: só quero ver essa daí pra vocês.
1: Vocês já estão tremendo, né?
2: Ai, minha Nossa Senhora, mas vamos fazer um viés bonito, amado?
0: Vamos fazer.

0: Paulo.
1: E não muda mesmo, minha mãe?
0: Muda mesmo.
1: Que é isso?
0: Um chanto.
1: Para aí, seu Lutinando, esse guarda da manta.
0: Vê se nós contamos ou não.

0: pegar vocês. Quero pegar vocês, seus mutilosos.
1: É nóis.
0: É nóis, amado. Ai, meu Deus do céu.

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1: Oito horas e 20 minutos.
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3: Um coloca, outro confere. Instrutor preso relata como era feita a checagem em Salto, que terminou com morte de jovem. Em depoimento, funcionários afirmaram não se recordar de quem era a responsabilidade pela checagem do equipamento. A estudante de 21 anos morreu após ser lançada de uma ponte sem estar presa a uma corda de segurança. Bem, um dos funcionários presos pela morte da estudante Maria Eduarda Rodrigues de Freitas, de 21 anos, afirmou à Polícia Civil que a equipe responsável pelos saltos de rope jump, dividida as tarefas de instalação e conferência dos equipamentos de segurança. O relato foi exibido pelo Fantástico no último domingo, dia 14.
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3: Flávio Bolsonaro enfrenta resistência para transformar aliados em cabos eleitorais do Nordeste. PL afirmou alianças estratégicas, mas não conseguiu engajar lideranças na região onde Lula é muito popular. Bem, para você que está ligado aqui no Conexão News, a campanha presidencial de Flávio Bolsonaro do PL está com dificuldades para conseguir engajar lideranças no Nordeste em favor do senador. O PL construiu alianças estratégicas com partidos e políticos na região, mas apenas para convencer os líderes locais a se tornarem cabos eleitorais e não aliados só de Flávio. Aliás, e não só aliados do senador Flávio Bolsonaro.
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3: O único brasileiro inscrito em audiência sobre tarifaço defende Pix e também cobra debate técnico. Temos que sair da retórica. Economista apresentará argumentos em consulta pública do governo dos Estados Unidos, marcado para o dia 6 de julho. A audiência integra processo que pode resultar na aplicação de novas tarifas de 25% sobre os produtos brasileiros. Bem, até agora, somente um brasileiro se inscreveu para participar da audiência pública, que pode influenciar os próximos rumos da disputa comercial entre Brasil e Estados Unidos. Gustavo Pessoa é professor e economista da Fundação Getúlio Vargas e pesquisador de riscos no sistema financeiro.
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8: Oito horas e 36 minutos.
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10: O Banco Itaú foi condenado por fraude e deve indenizar milhares de funcionários lesados. O ministro do Tribunal Superior do Trabalho, Ives Martins, negou recurso da financeira Itaú em decisão publicada nesta última segunda-feira e declarou o trânsito em julgamento do acordão que a condenou a ressarcir os empregados a pagar R$1 milhão por dano moral coletivo. O Banco Itaú, responsável pela gestão de cartões de crédito e financiamentos, a financeira Itaú foi condenada pela 13ª Vara do Trabalho de Brasília em fevereiro de 2016 por terceirização ilegal.
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10: De volta após 7 anos, Cristiana Oliveira guarda um dos segredos de então, É Amor. Pois é, mais um lançamento aí de sucesso, né? A novela que tá vindo por aí. Cristiana Oliveira está de volta à dramaturgia depois de 7 anos. Então, É Amor, novela vertical do Globoplay que estreia, inclusive já. A atriz interpreta Marta, mãe de Vicente, e uma das principais responsáveis pelos conflitos que cercam o romance do protagonista com Rosa. A coluna apurou que a sua personagem morre, mas a veterana foge do spoiler.
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10: Fernanda Rodrigues e Bárbara Reis estrelam nova novela vertical do Globoplay. Bem, o Globoplay definiu o título que faltava para fechar o seu calendário de novelas verticais. Em dezembro, a plataforma de streaming lançará Eu Não Era Louca, Era Casada, a trama escrita por Escila Pedroso e dirigida por Adriano Melo, um dos nomes fortes do gênero da Globo, já está inclusive em gravações, e o elenco traz Fernanda Rodrigues, que trabalhou com Melo e Fuzuê em 2023.
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7: Oito horas e 54 minutos.
8: Jojo Todinho apresentou uma nova versão sobre os motivos que a levaram a desistir da briga com a influenciadora Malévola, convocada pela própria cantora nas redes sociais. Em entrevista ao programa O Que Tá Rolando, da Rádio Carioca FM O Dia, ela alegou que soube de planos de uma covardia contra a rival. Muito contrariada, eu fiz aquele vídeo, gravei umas 30 vezes, dizendo que estava sendo cancelada.
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8: Portioli nega maus tratos a Han no SBT e pede para ser excluído de ação na justiça. Bem, o apresentador Celso Portioli negou as acusações de maus tratos ao Han devido a um quadro no domingo legal em abril. O comunicador apresentou sua defesa nos autos da última terça-feira e pediu para ser excluído do banco de réus.
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11: A previsão para quarta-feira, 17 de junho, indica tempo estável em grande parte da região centro-oeste do país. O sol aparece entre poucas nuvens e favorece a elevação das temperaturas ao longo do dia, enquanto áreas sob influência da umidade proveniente da Amazônia ainda registram maior cobertura de nuvens e possibilidade de chuva isolada. No Distrito Federal, Brasília terá muitas nuvens, com temperaturas variando entre 16 e 26 graus. Em Goiás, a capital goiana registra mínima de 16 e máxima de 29 graus. Nas regiões norte, nordeste e oeste do estado, que abrangem áreas do Vale do Araguaia e da Chapada dos Veadeiros, o predomínio será de poucas nuvens e calor, com máximas entre 33 e 36 graus. Já em parte da faixa norte-goiana, a nebulosidade aumenta ao longo do período, mantendo o céu com muitas nuvens. No Mato Grosso do Sul, Campo Grande terá temperaturas entre 13 e 24 graus. Nas regiões leste, nordeste e pantaneira, o tempo segue firme, com poucas nuvens e temperaturas elevadas, alcançando valores próximos dos 34 graus. Em Mato Grosso, Cuiabá terá muitas nuvens e temperaturas entre 21 e 34 graus. O calor intenso predomina em áreas do centro-norte, oeste e nordeste do estado, incluindo regiões de transição entre o Cerrado e a Amazônia, onde as máximas podem atingir de 35 a 37 graus. Nas porções sul e sudeste mato-grossenses, que abrangem áreas do Planalto e importantes polos agropecuários, o tempo permanece com poucas nuvens e temperaturas elevadas. Já no extremo norte do estado, sob influência direta da umidade amazônica, há previsão de muitas nuvens com possibilidade de chuva isolada ao longo do dia. As informações são do Instituto Nacional de Meteorologia. Viviane Oliveira, o tempo e a temperatura.

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1: Nove horas e dez minutos.
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3: Na região Nordeste, a atuação de ventos úmidos vindos do oceano mantém a instabilidade, principalmente no litoral. Enquanto o interior segue sob influência de massas de ar mais secas nesta quarta-feira, 17 de junho. Em Salvador, a previsão indica temperatura mínima de 23 e máxima de 27 graus, com muitas nuvens ao longo do dia e menor chance de chuva em relação ao restante do litoral nordestino. No litoral sul baiano, o tempo permanece com muitas nuvens e possibilidade de chuva isolada. No interior e áreas de transição, predomina o cenário de muitas nuvens com variação de temperatura e baixas chances de chuva. No oeste e norte baiano, o tempo será mais seco, com poucas nuvens e calor. No Sergipe, a previsão para a capital Aracaju indica mínima de 23 e máxima de 29 graus, com muitas nuvens e possibilidade de chuva isolada. No litoral, a influência da umidade mantém um clima favorável a chuvas rápidas. No interior, o tempo segue com muitas nuvens, mas com menor chance de precipitação. Em Maceió, a previsão indica mínima de 22 e máxima de 29 graus, com muitas nuvens e possibilidade de chuva isolada. Na faixa litorânea e zona da mata, o tempo permanece instável, com chuva passageira em alguns momentos. No interior alagoano, o cenário é mais seco, com baixas chances de chuva. Em Recife, a previsão indica mínima de 23 e máxima de 30 graus, com muitas nuvens e possibilidade de chuva isolada. No litoral e zona da mata, a umidade favorece a instabilidade e chuva rápida. No Agreste e Sertão, o tempo varia com destaque para o interior mais quente e seco. Em João Pessoa, a previsão indica mínima de 23 e máxima de 30 graus, com possibilidade de chuva isolada. No litoral, o tempo segue instável devido à umidade oceânica. No interior paraibano, predomina variação de nebulosidade e menor chance de chuva. Em Natal, a previsão indica mínima de 23 e máxima de 30 graus, com muitas nuvens e possibilidades de chuva isolada. No litoral, a instabilidade associada aos ventos úmidos do oceano. No interior potiguar, predomina tempo seco e muito quente, com temperaturas podendo chegar a 36 graus. Em Fortaleza, a previsão indica mínima de 25 e máxima de 30 graus.

0: graus, com muitas nuvens e possibilidade de chuva isolada. No litoral, o tempo segue instável. No interior cearense, predomina tempo seco e quente, com temperaturas elevadas e baixa umidade. Em Teresina, a previsão indica mínima de 26 e máxima de 36 graus, com tempo quente e variação de nuvens. No norte do Piauí, há possibilidade de chuva isolada. No interior, predomina tempo seco e muito quente. Em São Luís, a previsão indica mínima de 25 e máxima de 32 graus, com muitas nuvens e pancadas de chuva isoladas. No litoral e áreas do norte maranhense, o tempo segue instável. No sul do estado, predomina tempo mais seco e quente, com variação de nebulosidade. As informações são do Instituto Nacional de Meteorologia. Viviane Oliveira, o tempo e a temperatura.
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0: A região norte do Brasil terá predomínio de muitas nuvens e condições favoráveis para a chuva em grande parte dos estados nesta quarta-feira, 17 de junho. No Tocantins, a previsão para Palmas é de temperaturas entre 23 e 34 graus. No norte do estado, o tempo fica com muitas nuvens e pancadas de chuva isoladas. Já nas regiões sul e sudeste, o predomínio será de poucas nuvens e tempo mais firme. Nas demais áreas tocantinenses, a previsão é de calor intenso, com temperaturas podendo alcançar até 37 graus. No Pará, Belém registra temperaturas entre 23 e 30 graus. A faixa litorânea paraense permanece com muitas nuvens e pancadas de chuva isoladas. O mesmo cenário é esperado para áreas do centro, oeste e sudoeste do estado. No sul paraense, predominam muitas nuvens com possibilidade de chuva isolada. Já nas áreas próximas à divisa com Tocantins, a nebulosidade permanece elevada, porém com menor potencial para precipitações e temperaturas que podem atingir os 36 graus. No Amapá, a previsão para Macapá é de mínima de 24 e máxima de 30 graus. Em todo o estado, o céu permanece com muitas nuvens acompanhadas de pancadas de chuva isoladas ao longo do dia. Em Roraima, Boa Vista terá temperaturas entre 23 e 31 graus. O estado permanece sob influência da elevada umidade, favorecendo muitas nuvens e pancadas de chuva isoladas. No sul roraimense, as instabilidades ganham força, com previsão de pancadas de chuva acompanhadas de trovoadas isoladas. No Amazonas, Manaus registra mínima de 24 e máxima de 31 graus. Em todas as regiões amazonenses, o tempo segue com muitas nuvens, pancadas de chuva e trovoadas isoladas. No Acre, Rio Branco terá temperaturas variando entre 23 e 32 graus. O estado permanece com muitas nuvens e previsão de pancadas de chuva acompanhadas de trovoadas isoladas ao longo do dia. Em Rondônia, Porto Velho registra mínima de 24 e máxima de 34 graus. Grande parte do estado terá muitas nuvens, pancadas de chuva e trovoadas isoladas. Nas áreas do oeste, centro-norte e sul rondoniense, a previsão é de pancadas de chuva. As informações são do Instituto Nacional de Meteorologia. Viviane Oliveira, o tempo e a temperatura.
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0: A quarta-feira, 17 de junho, será marcada pelo tempo frio em quase toda a região sudeste do país. Uma massa de ar mais frio continua influenciando o tempo sobre grande parte da região sudeste do Brasil nesta quarta-feira. Em São Paulo, na capital paulista, o tempo permanece estável, com poucas nuvens e temperaturas variando entre 11 e 18 graus. Nas demais áreas do estado, o frio será mais intenso durante a madrugada e o início da manhã no Vale do Paraíba Paulista, Serra da Mantiqueira, Alto Tietê, Planalto Paulista e setores do Centro-Oeste Paulista, com mínimas entre 8 e 11 graus. No Rio de Janeiro, a capital fluminense terá temperaturas entre 16 e 26 graus. Na região serrana, o céu permanece com muitas nuvens e temperaturas baixas ao amanhecer. Nas baixadas litorâneas norte fluminense e noroeste fluminense, há possibilidade de chuva isolada ao longo do dia. Na capital do Espírito Santo, Vitória, a previsão é de muitas nuvens e temperaturas variando entre 20 e 26 graus. Nas demais áreas capixabas, especialmente no litoral capixaba, região central, Vale do Rio Doce Capixaba e porções do norte do estado, o transporte de umidade do oceano mantém muitas nuvens e possibilidade de chuva isolada ao longo do dia. Já em Minas Gerais, Belo Horizonte, o tempo permanece estável, com temperaturas entre 14 e 26 graus. A previsão indica muitas nuvens na zona da Mata Mineira, Campo das Vertentes, sul de Minas e parte do Centro-Sul Mineiro, onde as temperaturas mínimas ficam entre 12 e 13 graus. No Vale do Rio Doce, Quadrilátero Ferrífero, região central mineira e setores da Serra do Espinhaço, o céu permanece com muitas nuvens e há possibilidade de chuva isolada, com temperaturas entre 12 e 16 graus. Já no norte de Minas, incluindo áreas do Vale do São Francisco Mineiro, o tempo segue mais seco e quente, com máximas próximas dos 31 graus. As informações são do Instituto Nacional de Meteorologia. Viviane Oliveira, o tempo e a temperatura.

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2: Nove horas, 34 minutos.
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4: A quarta-feira, 17 de junho, será marcada pelo tempo frio em toda a região sul do país. O predomínio será de poucas nuvens com temperaturas baixas ao amanhecer e possibilidade de geada em diversas áreas. Em Santa Catarina, Florianópolis terá temperaturas entre 13 e 20 graus, com poucas nuvens. Na Serra Catarinense, o frio ganha força. Em São Joaquim, a mínima chega aos 5 graus, com céu claro e possibilidade de geada. No Paraná, Curitiba registra mínima de 8 e máxima de 18 graus. O tempo permanece frio e com poucas nuvens. Há possibilidade de geada principalmente nas áreas do sul do estado, próximas à divisa com Santa Catarina, onde as temperaturas ficam mais baixas durante a madrugada. No Rio Grande do Sul, Porto Alegre terá temperaturas entre 8 e 16 graus. O estado segue com predomínio de poucas nuvens com possibilidade de geada e frio mais intenso na campanha, fronteira oeste e nos campos de cima da serra. Também faz frio no litoral sul gaúcho, com amanhecer gelado e temperaturas baixas ao longo do dia. Os menores valores de temperatura são esperados justamente nos campos de cima da serra, com destaque para áreas próximas a muitos capões e São Francisco de Paula, onde os termômetros podem marcar apenas 3 graus, favorecendo a formação de geada. A condição também pode ocorrer em outras localidades serranas e de baixada. As informações são do Instituto Nacional de Meteorologia. Viviane Oliveira, o tempo e a temperatura.
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5: A Defesa Civil Nacional reconheceu nesta segunda-feira, 15 de junho, a situação de emergência em 10 cidades afetadas por desastres. Estão na lista municípios dos estados da Bahia, Paraíba, Piauí, Rio Grande do Norte, Minas Gerais, Roraima e Rio Grande do Sul. Para conferir a lista completa, acesse mdr.gov.br. Com o reconhecimento federal, as prefeituras já podem solicitar recursos para ações de defesa civil, como distribuição de cestas básicas, água potável e kits de higiene. Juliana Moretti, diretora do Departamento de Articulação e Gestão da Defesa Civil Nacional, explica como os recursos podem ser aplicados.
6: Os recursos da Defesa Civil podem ser empregados em 3 frentes: ações emergenciais para socorro e assistência às vítimas de desastres, como, por exemplo, o fornecimento de kits de alimentos, de higiene e apoio logístico, o restabelecimento de serviços essenciais, como o abastecimento de água e a desobstrução de vias, e, por fim, na recuperação de áreas afetadas por desastres, como, por exemplo, as ações para a reconstrução de infraestruturas públicas e residenciais atingidas.
5: Para saber mais sobre as ações do Governo Federal em Proteção e Defesa Civil, acesse mdr.gov.br. Reportagem Larissa Galli.
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7: Cerca de um terço, 31,6% do total das exportações brasileiras podem enfrentar uma tarifa adicional de 37,5% para entrar nos Estados Unidos, caso seja aprovado pelo governo norte-americano. A estimativa é da Confederação Nacional da Indústria, a CNI. Atualmente, esses produtos estão sujeitos a uma tarifa adicional de 10%. Se as novas medidas forem implementadas, o aumento será de 27,5 pontos percentuais. Outros 3,6% das exportações brasileiras para o mercado norte-americano teriam a taxação elevada de 10 para 12,5%. A gerente de Comércio e Integração Internacional da CNI, Constanza Negri, afirmou que a eventual adoção das medidas preocupa a indústria brasileira.
8: Quedas nas exportações brasileiras para os Estados Unidos, como já aconteceram diante desse cenário de aumentos de tarifas, preocupam. Preocupam não só a indústria, mas a economia e ao Brasil como um todo. Os efeitos multiplicadores das exportações de alto valor agregado são importantíssimos para o país. Mais empregos, empregos de mais qualidade e retornos econômicos importantes para o país.
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5: Nove horas e 54 minutos.
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7: A mais recente pesquisa BTG Nexus sobre a corrida presidencial mostra que as preferências do eleitorado variam de forma significativa entre as regiões do país. O levantamento indica vantagem de Lula no Nordeste, força da oposição no Sul e no eixo Norte-Centro-Oeste e um cenário de equilíbrio no Sudeste. No Nordeste, Lula registra entre 59% e 61% das intenções de voto em cenários de primeiro turno. Flávio Bolsonaro tem 22%. Em uma simulação de segundo turno, o presidente chega a 66%. Contra 28% do adversário. A região também apresenta os melhores índices de aprovação do governo federal. 65% aprovam a gestão, enquanto 54% a classificam como ótima ou boa. No Sul, o cenário é diferente. Flávio Bolsonaro lidera com índices entre 43% e 45% no primeiro turno. Em uma disputa direta contra Lula, ele alcança 51%, enquanto o presidente registra 38%. O Sul também concentra a maior desaprovação ao governo. 59% dos entrevistados avaliam negativamente a gestão federal. No Sudeste, a disputa aparece praticamente empatada. Lula tem entre 38% e 39% das intenções de voto, enquanto Flávio Bolsonaro registra entre 36% e 37%. No segundo turno, ambos aparecem com 45%. Já no Norte e Centro-Oeste, Flávio Bolsonaro lidera com índices entre 36% e 38%. A região também é a que apresenta o melhor desempenho de Ronaldo Caiado, com intenções de voto entre 10% e 12%. A pesquisa ouviu 2.017 eleitores em todo o país. Reportagem Marquesan Araújo.
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7: Quase metade das prefeituras brasileiras já trabalha com emendas impositivas de vereadores. É o que mostra um levantamento da Confederação Nacional de Municípios, a CNM. A pesquisa ouviu cerca de 3.200 municípios de todo o país e identificou que 47% dos prefeitos afirmaram ter esse tipo de emenda em suas cidades. A entidade estima que esse percentual possa chegar a 60% nos próximos anos. O estudo aponta que 85% dos municípios que adotaram o mecanismo já incluíram as emendas na Lei Orgânica Municipal. Além disso, 52% dos prefeitos disseram que precisam complementar com recursos da própria prefeitura os valores destinados pelos vereadores para garantir a execução de obras e serviços. Segundo o levantamento, a principal causa desse problema é o fracionamento das emendas em valores pequenos. Esse fator foi citado por 53% dos gestores entrevistados. A CNM também estima que cerca de 2.600 municípios brasileiros já possuem emendas impositivas de vereadores. Em aproximadamente um terço dessas cidades, os valores destinados superam o limite definido pela jurisprudência do Supremo Tribunal Federal. Outro dado revela que 44% dos gestores consideram insuficientes os recursos previstos nas emendas para executar obras e serviços, o que acaba exigindo um investimento adicional das prefeituras. O levantamento ainda mostra o avanço das emendas parlamentares no país. Somados aos recursos federais e estaduais, o volume passou de R$ 56,7 bilhões em 2024 para R$ 63 bilhões em 2026. Reportagem Marquesan Araújo.
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9: O dia 17 de junho entrou para a história cearense e nacional por marcar a inauguração do Teatro José de Alencar em 1910, em Fortaleza.
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0: Telefone?
1: É.
0: Legal, teve ontem. Acho que ontem que ela teve por lá.
1: Menino. 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
8: Dez horas e 15 minutos.
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10: Dia 17 de junho de 1959. Rompimento do governo de Juscelino Kubitschek com o Fundo Monetário Internacional, FMI.
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12: Um coloca, outro confere. Instrutor preso relata como era feita a checagem em Salto, que terminou com morte de jovem. Em depoimento, funcionários afirmaram não se recordar de quem era a responsabilidade pela checagem do equipamento. A estudante de 21 anos morreu após ser lançada de uma ponte sem estar presa a uma corda de segurança. Bem, um dos funcionários presos pela morte da estudante Maria Eduarda Rodrigues de Freitas, de 21 anos, afirmou à Polícia Civil que a equipe responsável pelos saltos de rope jump, dividida as tarefas de instalação e conferência dos equipamentos de segurança. O relato foi exibido pelo Fantástico no último domingo, dia 14.
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12: Flávio Bolsonaro enfrenta resistência para transformar aliados em cabos eleitorais do Nordeste. PL afirmou alianças estratégicas, mas não conseguiu engajar lideranças na região onde Lula é muito popular. Bem, para você que está ligado aqui no Conexão News, a campanha presidencial de Flávio Bolsonaro do PL está com dificuldades para conseguir engajar lideranças no Nordeste em favor do senador. O PL construiu alianças estratégicas com partidos e políticos na região, mas apenas para convencer os líderes locais a se tornarem cabos eleitorais e não aliados só de Flávio. Aliás, e não só aliados do senador Flávio Bolsonaro.
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5: Dez horas e 36 minutos.
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7: Único brasileiro inscrito em audiência sobre tarifaço defende Pix e também cobra debate técnico. Temos que sair da retórica. Economista apresentará argumentos em consulta pública do governo dos Estados Unidos, marcado para o dia 6 de julho. A audiência integra processo que pode resultar na aplicação de novas tarifas de 25% sobre os produtos brasileiros. Bem, até agora, somente um brasileiro se inscreveu para participar da audiência pública, que pode influenciar os próximos rumos da disputa comercial entre Brasil e Estados Unidos. Gustavo Pessoa é professor e economista da Fundação Getúlio Vargas e pesquisador de riscos no sistema financeiro.
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7: O Banco Itaú foi condenado por fraude e deve indenizar milhares de funcionários lesados. O ministro do Tribunal Superior do Trabalho, Ives Martins, negou recurso da financeira Itaú em decisão publicada nesta última segunda-feira e declarou o trânsito em julgamento do acordão que a condenou a ressarcir os empregados a pagar R$1 milhão por dano moral coletivo. O Banco Itaú, responsável pela gestão de cartões de crédito e financiamentos, a financeira Itaú foi condenada pela 13ª Vara do Trabalho de Brasília em fevereiro de 2016 por terceirização ilegal.
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7: De volta após 7 anos, Cristiana Oliveira guarda um dos segredos de então, É Amor. Pois é, mais um lançamento aí de sucesso, né? A novela que tá vindo por aí. Cristiana Oliveira está de volta à dramaturgia depois de 7 anos. Então, É Amor, novela vertical do Globoplay que estreia, inclusive já. A atriz interpreta Marta, mãe de Vicente, e uma das principais responsáveis pelos conflitos que cercam o romance do protagonista com Rosa. A coluna apurou que a sua personagem morre, mas a veterana foge do spoiler.

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8: Dez horas e 54 minutos.
9: 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Fernanda Rodrigues e Bárbara Reis estrelam nova novela vertical do Globoplay. Bem, o Globoplay definiu o título que faltava para fechar o seu calendário de novelas verticais. Em dezembro, a plataforma de streaming lançará Eu Não Era Louca, Era Casada, a trama escrita por Escila Pedroso e dirigida por Adriano Melo, um dos nomes fortes do gênero da Globo, já está inclusive em gravações, e o elenco traz Fernanda Rodrigues, que trabalhou com Melo e Fuzuê em 2023.
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9: Jojo Todinho apresentou uma nova versão sobre os motivos que a levaram a desistir da briga com a influenciadora Malévola, convocada pela própria cantora nas redes sociais. Em entrevista ao programa O Que Tá Rolando, da Rádio Carioca FM O Dia, ela alegou que soube de planos de uma covardia contra a rival. Muito contrariada, eu fiz aquele vídeo, gravei umas 30 vezes, dizendo que estava sendo cancelado.
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9: Portioli nega maus tratos a Han no SBT e pede para ser excluído de ação na justiça. Bem, o apresentador Celso Portioli negou as acusações de maus tratos ao Manhan devido a um quadro no domingo legal em abril. O comunicador apresentou sua defesa nos autos da última terça-feira e pediu para ser excluído do banco de réus.

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4: Horas e 9 minutos.
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6: A previsão para quarta-feira, 17 de junho, indica tempo estável em grande parte da região centro-oeste do país. O sol aparece entre poucas nuvens e favorece a elevação das temperaturas ao longo do dia, enquanto áreas sob influência da umidade proveniente da Amazônia ainda registram maior cobertura de nuvens e possibilidade de chuva isolada. No Distrito Federal, Brasília terá muitas nuvens, com temperaturas variando entre 16 e 26 graus. Em Goiás, a capital goiana registra mínima de 16 e máxima de 29 graus. Nas regiões norte, nordeste e oeste do estado, que abrangem áreas do Vale do Araguaia e da Chapada dos Veadeiros, o predomínio será de poucas nuvens e calor, com máximas entre 33 e 36 graus. Já em parte da faixa norte-goiana, a nebulosidade aumenta ao longo do período, mantendo o céu com muitas nuvens. No Mato Grosso do Sul, Campo Grande terá temperaturas entre 13 e 24 graus. Nas regiões leste, nordeste e pantaneira, o tempo segue firme, com poucas nuvens e temperaturas elevadas, alcançando valores próximos dos 34 graus. Em Mato Grosso, Cuiabá terá muitas nuvens e temperaturas entre 21 e 34 graus. O calor intenso predomina em áreas do centro-norte, oeste e nordeste do estado, incluindo regiões de transição entre o Cerrado e a Amazônia, onde as máximas podem atingir de 35 a 37 graus. Nas porções sul e sudeste mato-grossenses, que abrangem áreas do Planalto e importantes polos agropecuários, o tempo permanece com poucas nuvens e temperaturas elevadas. Já no extremo norte do estado, sob influência direta da umidade amazônica, há previsão de muitas nuvens com possibilidade de chuva isolada ao longo do dia. As informações são do Instituto Nacional de Meteorologia. Viviane Oliveira, o tempo e a temperatura.
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6: Na região nordeste, a atuação de ventos úmidos vindos do oceano mantém a instabilidade, principalmente no litoral. Enquanto o interior segue sob influência de massas de ar mais secas nesta quarta-feira, 17 de junho. Em Salvador, a previsão indica temperatura mínima de 23 e máxima de 27 graus, com muitas nuvens ao longo do dia e menor chance de chuva em relação ao restante do litoral nordestino. No litoral sul baiano, o tempo permanece com muitas nuvens e possibilidade de chuva isolada. No interior e áreas de transição, predomina o cenário de muitas nuvens com variação de temperatura e baixas chances de chuva. No oeste e norte baiano, o tempo será mais seco, com poucas nuvens e calor. No Sergipe, a previsão para a capital Aracaju indica mínima de 23 e máxima de 29 graus, com muitas nuvens e possibilidade de chuva isolada. No litoral, a influência da umidade mantém um clima favorável a chuvas rápidas. No interior, o tempo segue com muitas nuvens, mas com menor chance de precipitação. Em Maceió, a previsão indica mínima de 22 e máxima de 29 graus, com muitas nuvens e possibilidade de chuva isolada. Na faixa litorânea e zona da mata, o tempo permanece instável, com chuva passageira em alguns momentos. No interior alagoano, o cenário é mais seco, com baixas chances de chuva. Em Recife, a previsão indica mínima de 23 e máxima de 30 graus, com muitas nuvens e possibilidade de chuva isolada. No litoral e zona da mata, a umidade favorece a instabilidade e chuva rápida. No Agreste e Sertão, o tempo varia com destaque para o interior mais quente e seco. Em João Pessoa, a previsão indica mínima de 23 e máxima de 30 graus, com possibilidade de chuva isolada. No litoral, o tempo segue instável devido à umidade oceânica.

0: No interior paraibano, predomina variação de nebulosidade e menor chance de chuva. Em Natal, a previsão indica mínima de 23 e máxima de 30 graus, com muitas nuvens e possibilidades de chuva isolada. No litoral, a instabilidade associada aos ventos úmidos do oceano. No interior potiguar, predomina tempo seco e muito quente, com temperaturas podendo chegar a 36 graus. Em Fortaleza, a previsão indica mínima de 25 e máxima de 30 graus, com muitas nuvens e possibilidade de chuva isolada. No litoral, o tempo segue instável. No interior cearense, predomina tempo seco e quente, com temperaturas elevadas e baixa umidade. Em Teresina, a previsão indica mínima de 26 e máxima de 36 graus, com tempo quente e variação de nuvens. No norte do Piauí, há possibilidade de chuva isolada. No interior, predomina tempo seco e muito quente. Em São Luís, a previsão indica mínima de 25 e máxima de 32 graus, com muitas nuvens e pancadas de chuva isoladas. No litoral e áreas do norte maranhense, o tempo segue instável. No sul do estado, predomina tempo mais seco e quente, com variação de nebulosidade. As informações são do Instituto Nacional de Meteorologia. Viviane Oliveira, o tempo e a temperatura.
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0: A região norte do Brasil terá predomínio de muitas nuvens e condições favoráveis para a chuva em grande parte dos estados nesta quarta-feira, 17 de junho. No Tocantins, a previsão para Palmas é de temperaturas entre 23 e 34 graus. No norte do estado, o tempo fica com muitas nuvens e pancadas de chuva isoladas. Já nas regiões sul e sudeste, o predomínio será de poucas nuvens e tempo mais firme. Nas demais áreas tocantinenses, a previsão é de calor intenso, com temperaturas podendo alcançar até 37 graus. No Pará, Belém registra temperaturas entre 23 e 30 graus. A faixa litorânea paraense permanece com muitas nuvens e pancadas de chuva isoladas. O mesmo cenário é esperado para áreas do centro, oeste e sudoeste do estado. No sul paraense, predominam muitas nuvens com possibilidades de chuva isolada. Já nas áreas próximas à divisa com Tocantins, a nebulosidade permanece elevada, porém com menor potencial para precipitações e temperaturas que podem atingir os 36 graus. No Amapá, a previsão para Macapá é de mínima de 24 e máxima de 30 graus. Em todo o estado, o céu permanece com muitas nuvens acompanhadas de pancadas de chuva e isoladas ao longo do dia. Em Roraima, Boa Vista terá temperaturas entre 23 e 31 graus. O estado permanece sob influência da elevada umidade, favorecendo muitas nuvens e pancadas de chuva isoladas. No sul roraimense, as instabilidades ganham força, com previsão de pancadas de chuva acompanhadas de trovoadas isoladas. No Amazonas, Manaus registra mínima de 24 e máxima de 31 graus. Em todas as regiões amazonenses, o tempo segue com muitas nuvens, pancadas de chuva e trovoadas isoladas. No Acre, Rio Branco terá temperaturas variando entre 23 e 32 graus. O estado permanece com muitas nuvens e previsão de pancadas de chuva acompanhadas de trovoadas isoladas ao longo do dia. Em Rondônia, Porto Velho registra mínima de 24 e máxima de 34 graus. Grande parte do estado terá muitas nuvens, pancadas de chuva e trovoadas isoladas. Nas áreas do oeste, centro-norte e sul rondoniense, a previsão é de pancadas de chuva. As informações são do Instituto Nacional de Meteorologia. Viviane Oliveira, o tempo e a temperatura.

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8: Horas e 31 minutos.
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10: A quarta-feira, 17 de junho, será marcada pelo tempo frio em quase toda a região sudeste do país. Uma massa de ar mais frio continua influenciando o tempo sobre grande parte da região sudeste do Brasil nesta quarta-feira. Em São Paulo, na capital paulista, o tempo permanece estável, com poucas nuvens e temperaturas variando entre 11 e 18 graus. Nas demais áreas do estado, o frio será mais intenso durante a madrugada e o início da manhã no Vale do Paraíba Paulista, Serra da Mantiqueira, Alto Tietê, Planalto Paulista e setores do Centro-Oeste Paulista, com mínimas entre 8 e 11 graus. No Rio de Janeiro, a capital fluminense terá temperaturas entre 16 e 26 graus. Na região serrana, o céu permanece com muitas nuvens e temperaturas baixas ao amanhecer. Nas baixadas litorâneas norte fluminense e noroeste fluminense, há possibilidade de chuva isolada ao longo do dia. Na capital do Espírito Santo, Vitória, a previsão é de muitas nuvens e temperaturas variando entre 20 e 26 graus. Nas demais áreas capixabas, especialmente no litoral capixaba, região central, Vale do Rio Doce Capixaba e porções do norte do estado, o transporte de umidade do oceano mantém muitas nuvens e possibilidade de chuva isolada ao longo do dia. Já em Minas Gerais, Belo Horizonte, o tempo permanece estável, com temperaturas entre 14 e 26 graus. A previsão indica muitas nuvens na zona da Mata Mineira, Campo das Vertentes, sul de Minas e parte do Centro-Sul Mineiro, onde as temperaturas mínimas ficam entre 12 e 13 graus. No Vale do Rio Doce, Quadrilátero Ferrífero, região central mineira e setores da Serra do Espinhaço, o céu permanece com muitas nuvens e há possibilidade de chuva isolada, com temperaturas entre 12 e 16 graus. Já no norte de Minas, incluindo áreas do Vale do São Francisco Mineiro, o tempo segue mais seco e quente, com máximas próximas dos 31 graus. As informações são do Instituto Nacional de Meteorologia. Viviane Oliveira, o tempo e a temperatura.
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10: A quarta-feira, 17 de junho, será marcada pelo tempo frio em toda a região sul do país. O predomínio será de poucas nuvens com temperaturas baixas ao amanhecer e possibilidade de geada em diversas áreas. Em Santa Catarina, Florianópolis terá temperaturas entre 13 e 20 graus, com poucas nuvens. Na Serra Catarinense, o frio ganha força. Em São Joaquim, a mínima chega aos 5 graus, com céu claro e possibilidade de geada. No Paraná, Curitiba registra mínima de 8 e máxima de 18 graus. O tempo permanece frio e com poucas nuvens. Há possibilidade de geada principalmente nas áreas do sul do estado, próximas à divisa com Santa Catarina, onde as temperaturas ficam mais baixas durante a madrugada. No Rio Grande do Sul, Porto Alegre terá temperaturas entre 8 e 16 graus. O estado segue com predomínio de poucas nuvens com possibilidade de geada e frio mais intenso na campanha, fronteira oeste e nos campos de cima da serra. Também faz frio no litoral sul gaúcho, com amanhecer gelado e temperaturas baixas ao longo do dia. Os menores valores de temperatura são esperados justamente nos campos de cima da serra, com destaque para áreas próximas a muitos capões e São Francisco de Paula, onde os termômetros podem marcar apenas 3 graus, favorecendo a formação de geada. A condição também pode ocorrer em outras localidades serranas e de baixada. As informações são do Instituto Nacional de Meteorologia. Viviane Oliveira, o tempo e a temperatura.
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12: A Defesa Civil Nacional reconheceu nesta segunda-feira, 15 de junho, a situação de emergência em 10 cidades afetadas por desastres. Estão na lista municípios dos estados da Bahia, Paraíba, Piauí, Rio Grande do Norte, Minas Gerais, Roraima e Rio Grande do Sul. Para conferir a lista completa, acesse mdr.gov.br. Com o reconhecimento federal, as prefeituras já podem solicitar recursos para ações de defesa civil, como distribuição de cestas básicas, água potável e kits de higiene. Juliana Moretti, diretora do Departamento de Articulação e Gestão da Defesa Civil Nacional, explica como os recursos podem ser aplicados.
13: Os recursos da Defesa Civil podem ser empregados em três frentes: ações emergenciais para socorro e assistência às vítimas de desastres, como, por exemplo, o fornecimento de kits de alimentos, de higiene e apoio logístico, o restabelecimento de serviços essenciais, como o abastecimento de água e a desobstrução de vias, e, por fim, na recuperação de áreas afetadas por desastres, como, por exemplo, as ações para a reconstrução de infraestruturas públicas e residenciais atingidas.
12: Para saber mais sobre as ações do Governo Federal em Proteção e Defesa Civil, acesse mdr.gov.br. Reportagem Larissa Galli.
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1: Horas e 52 minutos.
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3: Cerca de um terço, 31,6% do total das exportações brasileiras podem enfrentar uma tarifa adicional de 37,5% para entrar nos Estados Unidos, caso seja aprovado pelo governo norte-americano. A estimativa é da Confederação Nacional da Indústria, a CNI. Atualmente, esses produtos estão sujeitos a uma tarifa adicional de 10%. Se as novas medidas forem implementadas, o aumento será de 27,5 pontos percentuais. Outros 3,6% das exportações brasileiras para o mercado norte-americano teriam a taxação elevada de 10 para 12,5%. A gerente de Comércio e Integração Internacional da CNI, Constanza Negri, afirmou que a eventual adoção das medidas preocupa a indústria brasileira.
4: Quedas nas exportações brasileiras para os Estados Unidos, como já aconteceram diante desse cenário de aumentos de tarifas, preocupam. Preocupam não só a indústria, mas a economia e ao Brasil como um todo. Os efeitos multiplicadores das exportações de alto valor agregado são importantíssimos para o país. Mais empregos, empregos de mais qualidade e retornos econômicos importantes para o país.
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5: A mais recente pesquisa BTG Nexus sobre a corrida presidencial mostra que as preferências do eleitorado variam de forma significativa entre as regiões do país. O levantamento indica vantagem de Lula no Nordeste, força da oposição no Sul e no eixo Norte-Centro-Oeste e um cenário de equilíbrio no Sudeste. No Nordeste, Lula registra entre 59% e 61% das intenções de voto em cenários de primeiro turno. Flávio Bolsonaro tem 22%. Em uma simulação de segundo turno, o presidente chega a 66%. Contra 28% do adversário. A região também apresenta os melhores índices de aprovação do governo federal. 65% aprovam a gestão, enquanto 54% a classificam como ótima ou boa. No Sul, o cenário é diferente. Flávio Bolsonaro lidera com índices entre 43% e 45% no primeiro turno. Em uma disputa direta contra Lula, ele alcança 51%, enquanto o presidente registra 38%. O Sul também concentra a maior desaprovação ao governo. 59% dos entrevistados avaliam negativamente a gestão federal. No Sudeste, a disputa aparece praticamente empatada. Lula tem entre 38% e 39% das intenções de voto, enquanto Flávio Bolsonaro registra entre 36% e 37%. No segundo turno, ambos aparecem com 45%. Já no Norte e Centro-Oeste, Flávio Bolsonaro lidera com índices entre 36% e 38%. A região também é a que apresenta o melhor desempenho de Ronaldo Caiado, com intenções de voto entre 10% e 12%. A pesquisa ouviu 2.017 eleitores em todo o país. Reportagem Marquesan Araújo.
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5: Quase metade das prefeituras brasileiras já trabalha com emendas impositivas de vereadores. É o que mostra um levantamento da Confederação Nacional de Municípios, a CNM. A pesquisa ouviu cerca de 3.200 municípios de todo o país e identificou que 47% dos prefeitos afirmaram ter esse tipo de emenda em suas cidades. A entidade estima que esse percentual possa chegar a 60% nos próximos anos. O estudo aponta que 85% dos municípios que adotaram o mecanismo já incluíram as emendas na Lei Orgânica Municipal. Além disso, 52% dos prefeitos disseram que precisam complementar com recursos da própria prefeitura os valores destinados pelos vereadores para garantir a execução de obras e serviços. Segundo o levantamento, a principal causa desse problema é o fracionamento das emendas em valores pequenos. Esse fator foi citado por 53% dos gestores entrevistados. A CNM também estima que cerca de 2.600 municípios brasileiros já possuem emendas impositivas de vereadores. Em aproximadamente um terço dessas cidades, os valores destinados superam o limite definido pela jurisprudência do Supremo Tribunal Federal. Outro dado revela que 44% dos gestores consideram insuficientes os recursos previstos nas emendas para executar obras e serviços, o que acaba exigindo um investimento adicional das prefeituras. O levantamento ainda mostra o avanço das emendas parlamentares no país. Somados aos recursos federais e estaduais, o volume passou de R$ 56,7 bilhões em 2024 para R$ 63 bilhões em 2026. Reportagem Marquesan Araújo.
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0: 11:17.
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obrigado pela audiência, obrigado pela preferência, obrigado pela paciência. Está entrando no ar mais um show da gente, o show da alegria, o show da informação, o show da música boa. Porque aqui estamos juntos todos os dias, incessantemente, quando tem internet. Estamos sempre aqui das 14 às 17 horas, com muita música boa, com muita informação para você, já falei, né? E aquele papo gostoso, aquele papo rebelde, polêmico de sempre, mas com muita ponta de verdades. Você não precisa acreditar em tudo que eu falo, mas quando eu comento alguma coisa aqui, tira suas próprias conclusões. E você vai ver que tem razão, que eu tenho razão em algumas coisas que eu digo. Não precisa gostar da minha opinião, não precisa. Porque eu não gosto da opinião desse cara. Aliás, um amigo meu, um grande amigo, lá que mora no Paraná, gente boa demais. Ele disse que certa vez ele andando lá pelo bate-papo, E no bate-papo, para quem não me conhece, no bate-papo, meu nick lá, eu entro com o pseudônimo de gengibre, tá? Meu nome é Joaquim de Souza. Também conhecido como Jaime Alfa. E um grupo de pessoas lá estavam falando: ai, eu não gosto do gengibre, porque o gengibre é muito arrogante. O gengibre tem uma energia muito carregada, que eu não sei o que. Meu irmão, não precisa gostar de mim não, meu irmão. Eu não peço ninguém para gostar de mim, nem a minha família. Nunca pedi, nem peço, nem quando eu precisei. E olha que eu já precisei, tá? Quando eu passei uma vida de adolescente muito, muito difícil, eu não fui paparicado, não.

não. Aliás, eu fui muito mais acolhido pelos aqueles que me ouviam do que mesmo pela própria família. Entendeu? Então é por isso que eu aprendi a valorizar a conversa das pessoas. Eu aprendi a não dar bronca em alguém quando alguém fala palavrão. Eu aprendi que contar uma piada, mesmo ela sendo uma piada pornográfica, ela faz bem pra gente. As pessoas ficam aí. Se você contar uma piada, dependendo do conteúdo da piada, fica... Ah, porque a piada é assim, porque a piada não pode ser desse jeito, que a piada tem que ser daquele jeito, que a piada tem que ser não sei o quê. Oh, meu Deus, eita! Não vou atender agora, ninguém agora não, meu irmão. Não adianta ligar que eu não vou atender, não. Eu tô ocupado. Vou atender agora não, pera só um pouquinho.

acho que provavelmente deve ser pessoal da LBV que tá. Eu não vou poder ajudar agora. Mas eu não sei se é. Mas se for, eu não vou poder atender. Liga pra mim todo dia. Todo dia tá ligando. Todo dia, meu filho. Todo dia. Mas como eu tava falando. Então, eu sou uma pessoa, como eu falei. Então eu não dou bronca, recapitulando o que eu tava falando, eu não dou bronca em ninguém porque conta uma piada. Agora tem gente que. Outro dia uma colega tá, porque as piadas não podem ser pornográficas, a piada tem que ser sutil, que tem que não sei o que lá. Ah, mas quem define, quem define a minha piada sou eu. Se eu conto uma piada erótica, e de vez em quando tem algumas que eu gosto de contar, hoje nem tanto, que já contei tanta piada assim, mas piada que não tem putaria, ela não tem graça, tá? E a pessoa que conta piada, que tem putaria, porque a piada, uma pessoa, para você contar uma piada sem putaria, sem pornografia, digamos assim, sem ser obscena, ele tem que ser muito bom de contar piada. Porque dependendo da maneira como ele contar a piada, não vai sair, não vai. Agora, geralmente as piadas mais engraçadas são as piadas obscenas. São as piadas, digamos assim, com palavras de baixo nível mesmo. São as... De novo, meu Deus, eu não vou poder. Ah, é o Gal. Peraí.

0: Rapaz, o Gal é uma figura, né? Me ligou aqui. Eita, Gal. Depois eu ligo pra ele. Mais tarde dou uma ligadinha pra ele. É, o Gal é gente boa demais, né? Mas enquanto eu tava comentando, então assim, as piadas, elas têm que ter graça, têm que ter sentido. Nossa, então aí a pessoa vai contar a piada, aí tem que estar mascarando a piada, sabe? Piada é piada, cara. Não tem que estar ficando não tem que estar mascarando a piada, sabe? Aí o cara vai falar assim: vamos dar um exemplo, a xerebeca, tá? A xexé. Aí o cara vai: não vai falar xexé, não, vai falar a caixinha de segredo, a caixinha de papelão, a bolacha de carne. Fica feio, não gosto não. Então aí tem, infelizmente eu conheço gente aí, falsos moralistas que fica, sabe, o tempo todo querendo corrigir a conversa do outro, querendo pôr palavra na boca do outro, que o outro não pode contar uma piada assim, que o outro não pode contar uma piada desse jeito, que o outro não pode contar uma piada daquele jeito. Vamos viver a vida, gente, a vida é tão boa. A vida é tão maravilhosa, sabe, minha querida? A vida é tão linda. E se a gente souber valorizar cada minuto da nossa vida, se a gente souber valorizar cada instante da nossa vida, e aqui o que é de ruim fica para trás, o que é de ruim a gente não dá para jogar fora, mas pelo menos a gente guarda dentro do armário, deixa lá enferrujando, depois a gente joga no lixo. Eu vou dizer para você, eu tô com 52 anos, 53 anos, completei em maio, 53 anos. E posso dizer com toda a alegria do mundo, sem medo de amanhã talvez acontecer alguma coisa ruim. Mas eu vou dizer que eu estou vivendo a minha adolescência agora, na fase da minha juventude, está começou de 4 anos para cá. Eu estou vivendo uma juventude do qual eu nunca vivi, uma juventude que eu não tive na minha adolescência, porque eu não tive juventude. A minha juventude foi uma bosta. A minha adolescência foi uma merda, foi uma porcaria, do qual eu até, não vou dizer que eu não tenho saudade, porque teve algumas coisas boas que a gente guarda, coisas boas, mas também teve muita porcaria de uns vagabundos aí que não ficava esculachando com a gente, sabe? Agora, claro que teve coisas boas, como o Canta Itaipé, que eu participei ao lado do meu grande amigo de infância, Lindomar Amaral, Hélio Ferreira, essa turma toda aí, o Armando, o Aloísio, grupo de jovens que eu frequentei também. Teve coisas maravilhosas, mas foi uma bosta. Fora isso, foi uma bosta. Né? Fora isso, foi uma bosta. Uma infância muito policiada. Você não podia contar uma piada. Você não podia contar uma piada. Você não podia cantar uma música com duplo sentido. Você não podia fazer nada. Você não podia falar nada. Você não podia. Você não podia isso. Você não podia aquilo. Você não podia. É assim. Por que que eu amo essa liberdade hoje? E por que que eu não reprimo a liberdade dos outros? A opinião. Por que que eu não reprimo o falar dos outros? Porque eu já fui policiado. Você não podia nem falar que vai beijar. Quando o meu pai, antigamente, quando era mais novo, você não podia nem falar que ia beijar uma moça na boca. Você podia nem falar que tô com vontade de passar a mão no peito de uma gatinha. Como é que é essa conversa? Fala de novo! Eu desse jeito! Eu não tenho saudade da minha adolescência, para ser sincero. Tenho boas lembranças. Saudade da minha infância também não tenho. Tenho boas lembranças de coisas boas que eu fazia. Passou, já foi, a vida segue, e assim que a gente vai vivendo. Eu, se eu fosse pai, eu não daria pro meu filho o policiamento que meu pai me deu. Ainda assim eu agradeço a ele, porque Eu sou uma pessoa extremamente doida, rebelde, né? Uma pessoa muito... Eu não sei como é que eu não entrei... Eu não sei como é que eu não usei droga, cara. Porque... Do jeito que eu era doido, eu acho que eu até usava, viu? Cara, eu não sou uma pessoa que... Eu acho que as pessoas que não policiam os outros... E que sabe a hora certa de se... Não é... Não, não policiar não quer dizer, não policiar, para finalizar aqui, não policiar não quer dizer que você não deva disciplinar a sociedade, não é isso. Eu não sou contra a disciplina, eu sou contra esse policiamento excessivo. Eu sou contra essa coisa da pessoa ficar, essa pessoa contar uma piada, né, enquanto é piada. Se a pessoa cantar uma música com duplo sentido, eu não gosto de música com duplo sentido. Se você, como é que eu vou dizer? Se você fala de sexo...
1: Não pode falar de sexo, não. Não gosto de falar de sexo.
0: Se você chega no lugar, vai comentar agora.
1: Ah, olha o que você vai falar. Já o que você vai falar. Enxerguei.
0: Eu tinha um irmão que era assim. Como eu já contei outras vezes aí, que ele tinha uma mania de chegar lá em casa e ficar falando.
1: Que mãe, fala isso, fala aquilo, fala aquilo outro, que não sei o que,
0: eu já mandei o cara tomar no fiofó, falei, vai tomar no boga, vai tomar no traseiro. E aconselho você a fazer isso, toda vez que você contar uma piada que alguém foi encher o saco, manda essa pessoa tomar no traseiro, fala, ó, sai de perto de mim e deixa eu contar a piada pra quem gosta de piada. Se você está se sentindo incomodado, se retire. Aí vai cantar uma música.
1: Essa música tem duplo sentido. Não pode cantar essa música aqui não, porque essa música tem duplo sentido.
0: Manda a pessoa tomar no traseiro, manda a pessoa se retirar de você, de perto de você. Pá. Se não gosta da música que eu tô ouvindo, se retire, porra. Vai tomar na tumba, vai... Patonga da mironga do cabuletê e deixa eu aqui ouvindo minha música. Como tem gente que se incomoda até com o sorriso do outro. Tem gente que é assim, se incomoda até com o sorriso alheio. Até com um assovio. Você chega num ambiente, te pega, quando do nada te pega ali assoviando, né? Aí a pessoa começa a assoviar.
1: É, para que você assoviou aí? Isso aqui.
0: Outro dia eu coloquei um som de um tambor. Pra quem não sabe, eu sou percussionista. Toco um pouco de percussão. Bongô, toco um pouco de pandeiro. Eu sou bom de... Quando se trata de cadência, eu sou muito bom de cadência. Tá? Até na caixa de fósforo eu faço o som. E aí eu coloquei um som de um bongô lá na...
1: Meu colega chegou assim... Ô, gengibre, tira essa música daí, tira esse som daí, gengibre.
0: Menina, deixa eu te falar uma coisa pra você, minha querida. Você não sabe o que é... Você não sabe diferenciar o que é um som de percussão, o que é o som de macumba. Aliás, o som da macumba é um som muito bonito. O som da Umbanda é um som gostoso de se ouvir. É uma coisa... O som da Umbanda, o som dos tambores da Umbanda, traz pra gente uma alegria, traz pra gente uma vibração bem gostosa. Eu adoro ouvir música de Umbanda. Som de não é um ponto de Umbanda, mas aquela percussão cadenciada da Umbanda, que é muito gostoso de ouvir. Como também gosto também de ouvir música. A música árabe, por exemplo, ela tem uns ritmos, algumas músicas, elas são meio percussivas. Aquele tambor, né? Tem uns tambores lá que eles usam, que fica aquela coisa... Aquilo é lindo demais, cara. É gostoso demais. Eu adoro. Aí alguém vem ali. Alguém vem. Isso é macumba. Isso é macumba. Não sabe o que é. Não sabe nem do que tá falando. Né? Mas é isso. Bom. Estamos começando a parte musical do nosso programa, desejando a todos uma boa tarde. Daqui a pouquinho eu volto para mandar um alô aí pro pessoal. Na direção geral da Rádio Antena Dinâmica Vibração Limitada, ou Rádio Vibração como queira, através do site Rádio Vibração com dois S's, eu, Jaime Alfa Joaquim de Souza, direção administrativa do meu sobrinho e irmão Flávio Miller. Vem com a gente, me abrace forte, estamos unidos numa só corrente. Show da gente está entrando no ar com a sua programação musical e o alô dos ouvintes.

tinha suspirado, tinha beijado o papel devotamente. Era a primeira vez que lhe escreviam aquelas sentimentalidades, e o seu orgulho dilatava-se ao calor amoroso que saía delas, como um corpo ressequido que se estira num banho tépido. Sentia um acréscimo de estima por si mesma e parecia-lhe que entrava, enfim, numa existência superiormente interessante, onde cada hora tinha o seu encanto diferente, cada passo conduzia a um êxtase e a alma se

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1: Celebrado em 15 de junho, o Dia Nacional da Agricultura Irrigada reafirma a importância da atividade para a produção de alimentos, segurança hídrica e o desenvolvimento regional sustentável. Para marcar a data, o Ministério da Integração e do Desenvolvimento Regional, em parceria com a Confederação da Agricultura e Pecuária do Brasil, promove, entre os dias 15 e 19 de junho, a Semana Nacional da Agricultura Irrigada. A cerimônia de abertura ocorreu nesta segunda-feira, em sessão solene no Senado Federal, com a participação de autoridades do governo federal, parlamentares, instituições de pesquisa, entidades do setor produtivo e especialistas ligados à agenda da irrigação no Brasil. O secretário nacional de Segurança Hídrica do MIDR, Giuseppe Vieira, destacou que o Dia Nacional da Agricultura Irrigada representa mais do que uma celebração simbólica.
2: O Brasil não institui uma data nacional para homenagear uma tecnologia. Institui uma data para reconhecer as pessoas que produzem alimentos, as pessoas que geram emprego, as pessoas que ajudam a garantir a segurança alimentar da população brasileira. Essas pessoas transformam água, trabalho, conhecimento e inovação em desenvolvimento. A agricultura irrigada ocupa posição singular no conjunto das políticas públicas nacionais e poucas agendas possuem a capacidade de conectar simultaneamente segurança hídrica, segurança alimentar, geração de emprego e renda, com desenvolvimento regional, com adaptação às mudanças climáticas e com inclusão produtiva.
1: Representando a Comissão Nacional de Irrigação da CNA, o presidente Davi Schmidt citou a relevância da irrigação para a segurança alimentar e para a posição do Brasil no cenário global.
3: A palavra irrigação aqui no Dia Nacional da Irrigação, né, é chover no molhado. Né? Eu acho que todo mundo aqui entende a importância, e como já foi comentado por todos os outros palestrantes antes de mim, a irrigação é uma tecnologia que transforma a realidade. Né? Não só a realidade social, como já foi abordado aqui, mas uma pauta que é muito importante, muitas vezes esquecida no Brasil, que antes da década de 70 o Brasil era importador de alimentos. A gente dependia de outros países para comer. E desde a revolução que teve da ciência e da tecnologia aqui no Brasil, com a implementação da Embrapa, né, através do nosso ex-ministro Alisson Paulinelli, o Brasil passou não só a garantir a soberania alimentar do seu povo, mas exportar o excedente e também ajudar a alimentar o mundo.
1: A programação, que se estende até sexta-feira, reúne sessões solenes, workshops, audiências públicas,

0: reuniões técnicas e webinários voltados ao fortalecimento da Política Nacional de Irrigação, a gestão integrada da água e a promoção da agricultura irrigada sustentável. Para saber mais sobre as ações do Governo Federal em segurança hídrica, acesse Ministério do Desenvolvimento Regional. Reportagem, Maíra Cristi.
1: Horas e 16 minutos.
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3: Eu mando alô aí pro Celso, tá lá acompanhando o futebol, né? A Copa do Mundo, ei, Celso, adora futebol, né? Eu não entendo nada de futebol, cara. Sinceramente, você perguntar pra mim qual é o nome dos jogadores que estão jogando agora, eu confesso a você que eu não sei dizer. Mas o futebol é uma alegria, né? Aquilo que vem pra trazer alegria pra gente é muito bom, porque... o ser humano, cara, já vive uma... Atualmente o ser humano já vive uma... uma tanga danada. É guerra para tudo quanto é lado, fanatismo religioso, pessoas passando necessidade no planeta. E quando chega um evento desse, a gente tem mais é que vibrar, torcer mesmo, curtir, porque... É uma vez em 4 anos e aí vem um cara e diz assim: eu não gosto de futebol, porque futebol é coisa do capeta, né? Não joga futebol, porque Deus não gosta dessas coisas. Tinha um cara aí, já morreu, né? Ele dizia assim: amados agentes, vocês que ficam assistindo o jogo de futebol, sabe que nosso Senhor Jesus Cristo não gosta disso. Bom, ouvintes, larga esse campo de futebol. Larga esse vício de jogo de futebol. Que Deus, nosso Senhor Jesus Cristo, não gosta disso, minha irmã. É, meu irmão, você que fica aí jogando futebol, meu irmão, sabe que nosso Senhor Jesus Cristo, meu irmão, não gosta disso, meu irmão. Esse cara morreu e a família toda está envolvida em falcatrua. Eu vou dizer quem é ele aqui, mas todo mundo sabe de quem estou falando. Um tal de missionário aí que se dizia tirar demônio dos outros, se dizia mais santo que todo mundo. A família envolvida em confusão. O filho que foi expulso da denominação, montou uma denominação, depois parece que vendeu a denominação dele para a mesma. rapaz, é isso que dá a pessoa ficar se achando melhor do que todo mundo. E ninguém é melhor. E olha que essa denominação, e tem uma obra muito boa que eu elogio. Quando tem coisa boa, eu elogio. Mas como não existe ser humano sem defeito, todo mundo tem defeito. E eu costumo dizer para você que o dia que surgir o homem sem defeito, o mundo deixa de existir. Mas enquanto existir planeta, a gente vai viver sempre aqui achando defeito nas coisas. Então deixa o jogador jogar. Eu não entendo de futebol, mas... estou na torcida, tomara que esse Brasil traga a taça, embora eu não tenha muita esperança, porque eu falo já, foi seu tempo em que jogadores jogavam com coração, já foi seu tempo em que os jogadores botavam o coração em cima da bola. Hoje em dia ninguém joga mais assim. Negócio é din-din. A CBF e a FIFA, o negócio deles é só dinheiro. E agora envolve as chamadas bets por cima, casa de apostas esportivas, essas bets aí, que toma dinheiro do povo pobre. Coitado, eu fico com pena dessas pessoas que ficam desperdiçando dinheiro nessas porcarias de bets. Essas porcarias aí que pra nada servem. E do Flávio Bolsonaro tava aí falando que o Lula regulou as bets. Não, Bolsonaro, Flávio Bolsonaro. Quem facilitou as bets foi o seu pai, seu Jair Messias Bolsonaro. Foi ele que facilitou essa porcaria aí. Eu não sei, eu não perco, eu não desperdiço meu dinheiro, nem se pra jogar na Mega Sena eu já sou ruim, às vezes eu jogo lá uma vez ou outra, muito menos nessas bets. Eu nunca apostei dinheiro nessas porcarias, não jogo meu dinheiro nessas porcarias, nunca joguei, nem jogo. Tem gente até cometendo suicídio aí, porque fica endividado, fica gastando dinheiro nas bets, quando é no fim do mês... Quando é no fim do mês, cadê o dinheiro? Aí a família passa dificuldade, às vezes tem algumas outras dívidas para pagar, a prestação da televisão que comprou na loja, a prestação da casa própria que venceu, a prestação do carro. E investindo nessas porcarias, não ganham bosta, não ganha porra nenhuma, não ganha bosta nenhuma, e fica aí. Eu, se eu fosse o presidente Lula, acabava com essas porcarias. Só que ele não acaba porque essas porcarias dessas bets, essas bostas dessas casas de apostas, essas porcarias, elas têm lobby lá na Câmara, têm lobby lá no Senado. Eles investem pesado para poder continuar ali se sustentando. Esses políticos aí recebem dinheiro para não acabar com essas porcarias. Se depender de mim, uma Band Bet, uma Bet 365, uma Bet do Raik o Parta, uma Bet da puta que pariu, se depender de mim, essas bostas não vai ver de mim um centavo. Isso é uma desgraça no ser humano. Um pai de família que investe, um pai de família que desperdiça dinheiro nessas porcarias, eu fico com pena dessas pessoas. Eu não fico com raiva, não, eu fico com pena. Ainda assim, tem desgraçados que, em vez de pegar um cabo de enxada, tem desgraçado que, em vez de investir numa fazenda, comprar um cavalo, um boi, investir numa propriedade rural, investir numa agricultura, vai investir em casa de apostas, vai ter lojas de apostas, lojas de comercialização de apostas esportivas. E tomando dinheiro das velhinhas, tomando dinheiro das crianças, tomando dinheiro de todo mundo, das crianças não, porque é criança proibida, mas tomando dinheiro de todo mundo. E eu acho assim, que essas emissoras de rádio e televisão, se dá, eu tenho uma rádio da web, é uma rádio da web que até de uma certa forma insignificante, mas você, dono de casa de aposta esportiva, quiser investir com a gente aqui, quiser anunciar, desculpa, eu não quero ser um anúncio não. Eu não quero seu anúncio, eu rejeito. Sabe por que eu rejeito? Porque tem muito pai de família aí endividado com essas porcarias dessas bets aí. Tem muitos pais de famílias que não estão podendo mais pagar o preço, nem a prestação do carro que comprou por causa dessas porcarias, dessas chamadas bets. E eu acho que a mídia, as emissoras de rádio e televisão, que as emissoras de rádio e televisão que recebem dinheiro dessas pessoas, desculpe, com todo o respeito que eu tenho por vocês, vocês não têm vergonha na cara. O que tem de gente se matando por conta de bet, aí a gente vê emissoras sérias, aí não vou dizer o nome para não me comprometer, mas emissoras sérias aí, rede de rádio, televisão, algumas até de uma certa importância, fazendo propaganda de bets. Sabe? Fazendo propaganda dessas coisas. Aí vem aí o Lula regulamentou que não teve um outro jeito, senão ia ficar na clandestinidade. Aí depois vem um vagabundo, um pilantra, um mau caráter. Vem botar a culpa no presidente Lula. Um mau caráter. O jeito que faz isso pra mim é gente que não tem vergonha na cara. Porque não, a culpa não é do governo, não. A culpa são dessa cambada de parlamentares que recebem dinheiro. Ele recebe o lobby, sabe, dessas empresas para não deixar. Não deixar que essas empresas acabem. E é difícil de acabar. Porque em outra coisa, isso aí é uma desgraça que vem lá dos Estados Unidos, o lixo que vem. Os Estados Unidos produzem coisas boas, em termos de músicas, já produziu muita coisa boa, mas também produz lixo pra caramba, que essas bets são um lixo. É um lixo, por mim essas porcarias nem existiriam. E eu fico com pena dessas pessoas que... Na vontade de querer enriquecer, coitada, eu fico com dó dessa gente, cara. Sinceramente, eu fico com pena dessas pessoas. Aposta tudo e não ganha nada. Não ganha nada, nada, nada, nada, nada, nada. E esses donos dessas empresas continuam milionários, cheios de dinheiro, às custas da desgraça alheia. Repito. Em vez de pegar no cabo da enxada, em vez de pegar no arado e arar a terra, em vez de pegar no cabo da enxada e ir pra roça trabalhar, fica ganhando dinheiro às custas de gente, de velhinhas, ganhando dinheiro às custas de um trabalhador da construção civil, tirando dinheiro da prestação do carrinho que o camarada comprou às duras penas. Da casa que o camarada comprou às duras penas. E vagabundo que não trabalha, criando aplicativo para poder ter. Criando aplicativo para ganhar dinheiro sem trabalhar, ganhar dinheiro sem fazer nada. Depois, quando vem alguém e proíbe, é ditadura! É ditadura! Não! Cara, eu vou dizer uma coisa para você. Eu não defendo ditadura. Mas a ditadura começa quando a liberdade ultrapassa os limites. Vai fazer esse tipo de brincadeira lá na China, pra você ver. Vai fazer esse tipo de sacanagem lá na China, pra você ver o que acontece. Vai levar uma bet lá pra China, pode até funcionar, mas lá vai estar sobre a vigilância do seu Xi Jinping. Vai estar na vigilância do seu Xi. E tá certo, tá errado não. Tá certo. Eu sou comunista sim, comunista com orgulho. E vou dizer mais. Eu sou muito mais comunista do que Lula, tá? Eu sou comunista mesmo. Tenho orgulho de ser comunista. Sou comunista sim, porque o único sistema que pode regulamentar essa safadeza no mundo é o comunismo. Não tem outra coisa. O capitalismo só serve para tomar dinheiro de gente pobre. O capitalismo só serve para poder ganhar dinheiro às custas de jogo, de bet, essas coisas todas. É o capitalismo, é sem vergonhice. Capitalismo é símbolo de sem vergonhice. No capitalismo só tem corrupção, só safadeza, na sua grande maioria. E entra ano e sai ano. E outra coisa, você que vota no capitalista sabendo que ele é sem vergonha, você é o principal sem vergonha. Pobre que elege gente de direita é sem vergonha. Isso eu falo sem medo. E se você não gosta dessa minha opinião, vai tomar no cu. Se você não gosta dessa minha opinião, vai se danar pra lá, pra tonga da mironga do cabulete. Mas gente de pobre que elege gente de direita, gente que não tem vergonha na cara, eu não tô dizendo que não tenha que votar, mas que pelo menos eleja um social-democrata. Alguém da direita, mas comprometido com a sociedade. Ninguém aqui é contra a direita. Eu não sou contra a direita. Eu sou contra são as pessoas que não têm compromisso nenhum com a sociedade. Gente que não tem compromisso nenhum com a sociedade. Não é questão ideológica. Eu não sou uma pessoa. Eu não sou um doutrinado ideológico. Eu não sou um alienado ideológico. Embora seja comunista, mas eu não sou um alienado ideológico. Mas sabe por que as ditaduras existem? Porque a liberdade, ela ultrapassa os limites. Em todos os sentidos. em todos os sentidos. Um país aonde, num país aonde a democracia não é regulamentada, porque a democracia no Brasil deveria ser regulamentada. A democracia nunca foi regulamentada, nem a República do Brasil foi regulamentada. Você vê aí prefeitos metendo a família, metendo toda a família na prefeitura. Você vê vereadores enfiando a família inteira. A família inteira no serviço público, governador fazendo isso, todo mundo metendo a família inteira no serviço público. Isso, na minha opinião, numa república séria, isso é sem vergonhice, safadeza, e tem que ter regulamento. Eu sou favorável ao regulamento. Eu sou favorável ao regulamento de tudo. Regulamento das redes sociais. Regulamento até das rádios online. Eu sou favorável ao regulamento da religião. Tudo tem que ser regulamentado. Tudo tem que ser tutelado pelo Estado. Sabe por quê? Porque, infelizmente, se tem liberdade e as pessoas não estão sabendo aproveitar, então, não reclama. Quando você não sabe aproveitar a liberdade que tem, não reclama dos ditadores. Vou repetir. Se você não sabe honrar a liberdade que você tem, quando surgirem os ditadores, não reclamam. Porque os ditadores existem por sua própria culpa. Porque as pessoas acham que está no canal no YouTube, pode sair falando o que bem entende, ameaçar os outros de morte, fazer isso, fazer aquilo, xingar os outros, esculachar, ofender famílias, desonrar famílias, ofender a honra de um político do qual ele não gosta. Isso aqui, quando eu falo isso, eu não estou falando aqui para puxar brasa para minha sardinha. Eu vou no sentido geral. As pessoas, quando elas fazem um vídeo numa rede social, ela deveria, no mínimo, pensar antes de fazer porcaria. Já que não pensa, deixa os ditadores agir. Infelizmente, nem toda ditadura também era ruim. Às vezes, o regime militar não era tão ruim assim. O que o regime militar fazia, aí eu acho que era sem vergonhice mesmo. O que o regime militar fazia era caçar direito de propriedade intelectual. Metia o pau em todo mundo. Mas teve algumas coisas boas, como a educação, um obral, e que eu acho que deveria ser resgatado. Uma nação com todo mundo com direito a acesso à escola, e até mesmo a escola digital, a escola sintética. Eu, por exemplo, não aprendi a ler o Braille. Mas eu posso aprender a ler pelo computador, escrever pelo computador. Escreva mais ou menos, hoje a inteligência artificial, ela corrige algumas coisas que a gente escreve. Eu escrevo até bem no computador. Eu só não leio o Braille, mas no computador eu escrevo muito bem. Infelizmente, os ditadores, eles tomam conta da nação quando a liberdade, ela não é levada a sério. Quando as pessoas, elas aproveitam da liberdade para fazer o que bem entende com ela, aí, o que acontece? Vêm os ditadores com a justificativa de que você abusou da liberdade. Agora, a partir do momento que a liberdade, ela seja... a partir do momento que você usa a sua liberdade com uma certa responsabilidade, sabendo o que pode e o que não pode numa democracia, aí as ditaduras são sem vergonhice mesmo, é safadeza. Se você andar lá na China, cara, se você chegar... Eu nunca fui na China, mas eu gostaria de ir um dia. Se você chegar lá na China, a China não, o governo chinês ele não proíbe você de andar na rua. O que o governo chinês proíbe é você de fazer arruaça. Chegar lá e achar que o país é uma bosta e chegar lá e fazer qualquer porcaria lá, sair enfiando o pau em todo mundo, enfiando a rola em todo mundo. Não, lá na China não tem esse tipo de coisa não. E tá certo, não tá errado não. Não tá errado não. Sabe? Eu acho que um país socialista levado a sério, como é no caso da China, como foi a Cuba na época de Fidel Castro. Porque, infelizmente, os Estados Unidos, o United States of America, vendeu para as pessoas uma falsa ideia de que os Estados Unidos venderam para as pessoas, the people, uma falsa ideia de que é o capitalismo que é boa coisa, que é o capitalismo. E você vê no capitalismo americano, é prostituição para tudo quanto é lado, é cassino, é jogo, é tudo quanto é tipo de sem vergonhice que lá tem. Tudo quanto é tipo de sem vergonhice. E você sabe, muitas e muitas vezes, é a própria igreja que patrocina essas coisas. Eu, com isso, não quero dizer que eu seja uma pessoa contra o cristianismo. Só que eu acho que o cristianismo dos Estados Unidos é o pior de todos os dias. O cristianismo dos Estados Unidos é o pior cristianismo do mundo. O cristianismo da Europa é até mais humanizado. Mas o cristianismo dos Estados Unidos é o pior cristianismo do mundo. O movimento neopentecostal norte-americano é um lixo. Com exceção de alguns. Com exceção de alguns. Mas aquilo é um lixo. Aquilo ali é lugar de segregação, de supremacia, uma série de coisas que não presta. Portanto, eu sou sim progressista, sou de esquerda com muito orgulho. Eu não abro mão. Embora não seja contra o capitalismo. Se levado a sério, se socializado, ainda eu penso que é até melhor do que o socialismo. O problema é que nesse capitalismo que a gente vive, são ricos cada vez mais milionários e direito de trabalhadores sendo sequestrado. Gente aí prometendo de chegar ao poder e cortar verbas sociais. E gente que estão prometendo chegar ao poder, querendo aumentar o preço do dólar para ninguém comprar nada. É a ideia que essa gente tem de capitalismo. Tá? Agora, se bem trabalhado o capitalismo, se bem distribuído, que eu defendo o chamado capitalismo igualitário, capitalismo para todos, com responsabilidade social, ambiental, responsabilidade, educação, uma universidade de qualidade para todo mundo, cargos públicos menores, com salário menores, né? A diminuição da carga pública. Pessoal, esse é o problema. O problema do Brasil é o alto funcionalismo público. Você vê aí deputados que ganham um rio de dinheiro, ministro do Supremo ganhando dinheiro, ganhando um rio de dinheiro. Não é que é contra. Mas além de ganhar dinheiro, os caras ainda fazem palestra, recebem um rio de dinheiro. Entendeu? Então o problema do Brasil não é o governo. O problema do Brasil não é o presidente Lula. O problema do Brasil nunca foi Fernando Henrique Cardoso, nunca foi Fernando Collor, nunca foi nem os governos militares. O problema do Brasil é o alto funcionalismo público. A alta carga salarial. Então não adianta querer tirar direito de trabalhador, não adianta querer tirar direito das pessoas mais pobres, aquelas pessoas que aumentar a idade para um trabalhador, coitado, que levanta de manhã tomando chuva na careca. E depois, quando o cara aposentar, é um custo. Enquanto um senador governa, enquanto um senador ali que governou 8 anos, 16 anos, um desgraçado sair dali aposentado. Um militar é expulso do exército, a viúva recebe, a mulher dele recebe, para ser viúva de marido vivo, recebe. Isso para mim é sem vergonhice. Até hoje parece que acabou, mas antigamente até filha de militares solteiras recebiam. Então uma atriz aí, uma sem vergonha de uma atriz aí, que eu não vou dizer o nome dela, uma sem vergonha de uma atriz aí, que não precisa, a mulher tá rica, o pai morreu, e ela continua recebendo até hoje, R$9.000. Pra que, Regina? Pra que isso, cara? Você não precisa disso, não. Sabe? Eu admiro, inclusive, ela, quando ela era atriz, eu admirava o trabalho dela. Eu nunca deixei de admirar. Mas, se quer realmente ter um país de verdade, se quer realmente ter um país de verdade, a gente tem que abrir mão de casa de apostas, fazer a igreja evangélica pagar imposto, que não paga bosta nenhuma, quem paga o pobre do cidadão. Ele paga o imposto para a igreja evangélica e ainda muitas e muitas vezes ele é obrigado a dar dízimo. Se ele não der, o pastor enche o saco. É por isso que tem um monte de pastor aí, político aí, um monte de pastor aí virando deputado, porque é fácil. Primeiro ele chega ali, abre uma igrejinha, e a igrejinha vai progredindo, não paga imposto, não tem nenhum tipo de responsabilidade social na maioria das vezes. Não paga imposto, por se tratar de uma instituição filantrópica, não paga imposto. E daqui a pouco o cara abre uma igrejinha aqui, uma igrejinha lá, daqui a pouco o cara está com uma rede de igrejas, o bolso cheio de dinheiro, mansão de luxo em Miami, ostentando carro de luxo em rede social. Porque nós não temos no Brasil gente corajosa para peitar, cabra macho para peitar essa sem vergonhice. Nós não temos cabra macho porque nós vivemos numa sociedade que qualquer político hoje que combater esse tipo de sem vergonhice, ele é chamado de anticristo, ele é chamado de satanista, ele é chamado do raio que o parta. Ninguém aqui é contra religião nenhuma, eu não sou contra religião nenhuma. Acho que as pessoas têm o direito de fazer suas orações, acreditar no seu Deus, fazer suas orações. O que eu acho uma sem vergonhice, essas religiões não pagarem imposto e usar dízimo de fiéis, oferta de fiéis, para virar deputado, para virar senador. É isso que eu acho uma sem vergonhice, uma falta de respeito. Isso não se trata de ofensa à religião, não se trata de blasfêmia contra Deus, nem nada. É porque tem muita gente aí. Às vezes o cara abre uma igreja, uma religião, uma casa de oração. Ele abre uma casa de oração, a princípio uma casa simples, uma casa recebe lá o pessoal que vão à procura de uma paz. Daqui a pouco ele está começando a pegar oferta de um, dízimo de outro, pede pix para poder patrocinar a campanha eleitoral, essas coisas todas. Daqui a pouco o cara vira senador, daqui a pouco o cara está viajando para Miami, daqui a pouco o cara está lá, na Califórnia, daqui a pouco o cara está lá na não sei onde, daqui a pouco o cara está lá na puta que pariu. ostentando carro de luxo, e você, coitado, você pobre, que deu o seu melhor, tá lá ralando o dia inteiro. E o pior, muitas e muitas vezes esse cara é paparicado, esse cara abusa da sua bondade e ele é paparicado por você. Ele é,
4: irmão fulano é um homem usado por Deus, irmão fulano não sei o que, irmão fulano é um homem de Deus, não sei o que.
3: Sem saber que ele está te explorando, sem saber que ele virou político às suas custas, sem saber que ele virou deputado e não fez nada pelo seu bairro, pela sua rua, por nada. Esse capitalismo, o capitalismo religioso, é o capitalismo mais indecente que eu conheço. Ele é pior do que o capitalismo religioso. Ele é pior do que qualquer capitalismo. Pior. Porque quando o camarada é um capitalista e ele não é religioso, quando o camarada é um capitalista e não é religioso, o capitalista não religioso, ele não toma teu dinheiro. Ele pode ser safado em outra instância, mas ele não toma seu dinheiro. Ele pode ser safado de outra forma, mas ele não toma o seu dinheiro. Agora, quando o camarada mistura a religião com o capitalismo, quando o camarada capitaliza a religião e começa a explorar a sua fé, ganhar dinheiro às custas da sua miséria, e começa a te humilhar caso você não dá o que ele quer na casa dele, lá na casa de oração dele, ele começa a te humilhar, ele começa a te ofender. Ele começa a xingar você. Outro dia eu vi um vídeo aí no canal, na TV Cultura Litoral, tem um programa muito interessante, que é apresentado lá pelo... um rapaz lá e com os comentaristas do advogado, doutor Roberto Mohamed, uma pessoa bastante decente, e ele mostrou um vídeo lá de um sem vergonha desses aí, um sacerdote religioso, sem vergonha, essa que é a bem da verdade, e a moça falou para ele que não podia dar o que a denominação dele queria. Ele pegou e começou a esculachar com a mulher. Ah, minha irmã, você tem que dar sim, porque senão, se você não der, você vai pro inferno, Deus vai te cobrar. E a irmã falou assim, a membra lá falou assim: olha, pastor, eu não posso, porque eu tô desempregado, eu tô vendendo espetinho na praia para poder, porque não tem como. Ele virou para a mulher e falou: então tá bom, você não pode ficar aqui na igreja então não. Você cai fora daqui. Você está expulsa da igreja, você não quer dar. Aí um desgraçado desse, um sem vergonha desse, um safado desse, se você falar contra um safado desse, aí vem uns vagabundos dizer assim: esse cara está amarrado, esse cara é um discípulo de Satanás. Quer dizer o que é? Não, meu irmão. Eu fico com pena de quem faz isso. Eu fico com pena de pessoas que, sabe, que rala de manhã, que ganham o seu dinheiro suado, tá? E chega em casa muitas e muitas vezes cansado, doido para dormir, para trabalhar no outro dia. Muitas e muitas vezes nem tempo para fazer amor com a esposa tem. E o cara ainda, a mulher, nem tempo para namorar tem, porque ela trabalha direto. E ainda assim vem um pilantra de um líder religioso, um pilantra, um safado. E aqui nós, e que vale salientar aqui que eu não estou cometendo nenhum tipo de intolerância. O que eu estou falando é de gente sem vergonha, não é de religião. É de gente sem vergonha, tá? Vem um pilantra, um safado, e ainda coage o membro daquela seita lá do qual ele professa alguma fé. Eu tenho uma certa simpatia pela Umbanda. Porque você não vê a Umbanda na casa das pessoas, a Umbanda fica coagindo as pessoas. Você dá o que você tem. O espiritismo é a mesma coisa. A igreja, até mesmo a igreja católica. Eles pedem, você dá o que você pode. Agora a pessoa, o cara chega lá numa casa de oração, aí vem um cara falar assim, não, sendo você que não der esse dinheiro, é o que eu quero. Você vai queimar no fogo do inferno, que não sei o que, bababá, bababá, bababá. Eu vou dizer uma coisa para você, para finalizar. Você que sabe, você que tem uma certa consciência, você que tem uma cabeça boa, tem muita gente aí que tem muita sabedoria, que tem gente aí que, tem gente aí muitas vezes que é evangélico até para ficar bem na foto, para não ser discriminado, para não ser rejeitado, e eu estou um pouco me lixando com isso. Você que é evangélico, não gosta desse comentário, é melhor nem ouvir, tá? Muda de estação, muda de rádio. Vai ouvir a Jovem Pan, ou a Rádio Capital, ou qualquer outra emissora. Mas assim, você que tem uma certa consciência de que, do que você está fazendo errado, você que alimenta o bolso de quem explora a sua bondade, e você tem uma consciência disso, e quer continuar a contribuir, você, ou você é um idiota, ou você não tem vergonha na cara. Você não tem coragem de chegar para o seu líder religioso e falar assim, escuta, isso é certo, o que você está fazendo é certo. Ah, mas aqui é o líder da doutrina tal sou eu. Ah, mas eu... Peraí, você, o senhor é um líder, mas eu sou fiel. Eu sou um dos fiéis. Ah, porque não sei o quê, Viu o cara fazendo politicagem dentro da sua casa de oração? Chega lá e puxa a orelha dele. Pô, peraí, mas aqui é um lugar para orar, não é lugar para fazer política. Ah, mas o líder daqui sou eu. Ah, então tá bom. A partir de hoje eu não piso mais os pés aqui e vou tirar um monte de gente daqui. Pra você deixar de ser besta. Vou tirar voto seu pra você deixar de ser besta. É só assim que a gente acaba com essa safadeza. Ó. Eu tenho orgulho de ser agnóstico. A minha vida, depois que eu passei a ser agnóstico, melhorou pra caramba. E vai melhorar mais ainda. Isso não quer dizer que, caso eu tenha um poder aquisitivo, que eu não venha contribuir com alguma ação social na igreja ou em outra casa de oração. Eu sempre fiz isso. Eu sou um contribuinte da LBV durante muito tempo. Hoje eu não vou poder mais contribuir porque eu tô com probleminhas aí, com as coisas para resolver. Mas assim que eu acabar de resolver, eu volto a contribuir. E faço isso com muito amor. Porque a caridade não tem religião. A caridade, ela é independente até mesmo de crença. Você pode não crer em Deus, mas se você tem um coração bom, se você tem disposição para ajudar o outro, quem diz que para fazer o bem ao próximo tem que ter Deus na causa? Quem diz que para fazer o bem para as pessoas precisam crer em alguma coisa? Tudo bem, o amor de Deus tá incluído, não estou dizendo que não esteja, mas você não precisa. Não, eu creio que Deus existe. Tá? Senão não teria planeta. Alguém criou esse planeta, alguém criou esse universo. Esse universo surge, alguém criou isso aqui. Então talvez isso é que as pessoas chamam de Deus. Mas ninguém nunca vai ver Deus, ninguém nunca viu nem vai ver. Porque são energias, são conjuntos de forças eletromagnéticas que estão incluindo várias coisas, ondas de rádio, televisão, satélite, sinal sonoro, tempestade, chuva, tudo isso para mim é Deus, como dizia Spinoza, né? Deus é tudo aquilo que compõe o universo. Não tem Deus lá no céu, Deus não está no céu, não está no inferno, não tem lugar nenhum, porque ele está em todos os lugares ao mesmo tempo. É mais ou menos isso. Aquilo que não está em lugar nenhum está em todos os lugares ao mesmo tempo. Então é isso. Tá certo? Desculpe se eu talvez te magoei com essas palavras, mas no sentido não é magoar você. O sentido não é fazer de um propósito te ofender, de te magoar, não. O sentido é que é fazer você se tornar uma pessoa, digamos assim, como é que eu vou dizer? Uma pessoa mais esclarecida, tá? E não aceitar humilhação de falsos líderes, de gente que se passa por pastor ou por profeta, por raio que o parta, ou qualquer outro tipo de coisa. Tá? Eu não dou dinheiro para religião nenhuma, nem para a igreja evangélica, nem para a igreja católica. Ajudo algumas casas de instituição filantrópica quando posso. Mas para a igreja eu não dou um centavo. Eu vou dar dinheiro para a igreja para depois vagabundo virar político, vagabundo virar deputado às minhas custas, vagabundo virar senador às minhas custas, e depois essas pessoas não ter um trabalho social, nada, não fazer nada para a sociedade em termos de educação e qualidade de vida. A grande maioria que viraram deputados, que viraram senadores, não presta um serviço à população. Muito pelo contrário, eles querem aprovar leis para meter no rabo do trabalhador, para ferrar o pobre do trabalhador que levanta de manhã e vai trabalhar muitas e muitas vezes, até doente às vezes. E você sabendo que um cara é assim, você elege um cara desse, por mais que ele seja um homem de Deus, ou um homem do capeta, sei lá, porque quem faz isso pra mim não é homem de Deus. Ele finge que é homem de Deus. Eu não acredito em capeta, mas tá muito mais fácil a ser do capeta do que de Deus mesmo. Tá? E você que sabe que esses caras são assim e você elege, eu não vou nem... Eu sinto dó de você, não é bem na verdade essa, eu sinto pena de você. Eu sinto pena de você. Quando você sabe que um cara é um pilantra. Quando você sabe que um cara, você elege um cara a primeira vez para deputado, para senador. Ele usa o nome de Deus, ele usa a Bíblia, ele fala, usa palavras assim até muitas e muitas vezes, palavras contrárias àquilo que a Bíblia fala. Palavras de maldade mesmo, de violência. Usa, mistura a igreja com violência e tudo. E você, coitado, você que muitas e muitas vezes está seduzido por esse tipo de comentário, e você elege um cara desse, e depois ele não faz nada por você. Então você, ou você também, de uma certa forma, você também é culpado por isso. Você é parte dessa sem-vergonhice. Você é parte disso. Não que você seja uma pessoa pilantra. Você é uma pessoa que foi seduzida. Atraída ao canto da sereia. O que mais tem, infelizmente. Um dia essa farra passa. Infelizmente, nós corremos risco de terem... Nós corremos risco de termos ditadores por conta desse abuso de liberdade que a gente tem. Eu vou repetir. O excesso de liberdade é um pretexto para a ditadura.

0: 17 horas em ponto.
1: Hora certa.
0: 17 horas em ponto.
2: São 17 horas. Vamos tocar aqui as últimas músicas da nossa programação. Eu demorei um pouquinho para entrar no ar, deixei aqui tocando umas músicas aqui, enquanto eu fui ali fazer um negócio ali, né? E aproveitei, acabei de encher a pança. Agora eu vou baixar as notícias que falta para poder a gente produzir o programa. Vamos então tocar a última música da nossa programação, as duas últimas, as quatro, três últimas músicas, enquanto eu vou ali baixar o restante do noticiário. Daqui a pouco a gente começar aí com Vibração Notícias, tá bom? Fique com a gente, vamos de música boa.

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0: Ao som da música Respostas, vamos encerrando por aqui. Amanhã tem mais um show da gente a partir das 14 horas. Obrigado você que esteve com a gente até esse presente momento. Obrigado pelo carinho, obrigado pela atenção e amanhã tem mais, tá bom? Lembrando que uma pátria, uma sociedade que não cuida da sua criança, com certeza é uma pátria suicida. Até amanhã, tchau.
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2: Na região Nordeste, a atuação de ventos úmidos vindos do oceano mantém a instabilidade, principalmente no litoral. Enquanto o interior segue sob influência de massas de ar mais secas nesta quarta-feira, 17 de junho. Em Salvador, a previsão indica temperatura mínima de 23 e máxima de 27 graus, com muitas nuvens ao longo do dia e menor chance de chuva em relação ao restante do litoral nordestino. No litoral sul baiano, o tempo permanece com muitas nuvens e possibilidade de chuva isolada. No interior e áreas de transição, predomina o cenário de muitas nuvens com variação de temperatura e baixas chances de chuva. No oeste e norte baiano, o tempo será mais seco, com poucas nuvens e calor. No Sergipe, a previsão para a capital Aracaju indica mínima de 23 e máxima de 29 graus, com muitas nuvens e possibilidade de chuva isolada. No litoral, a influência da umidade mantém um clima favorável a chuvas rápidas. No interior, o tempo segue com muitas nuvens, mas com menor chance de precipitação. Em Maceió, a previsão indica mínima de 22 e máxima de 29 graus, com muitas nuvens e possibilidade de chuva isolada. Na faixa litorânea e zona da mata, o tempo permanece instável, com chuva passageira em alguns momentos. No interior alagoano, o cenário é mais seco, com baixas chances de chuva. Em Recife, a previsão indica mínima de 23 e máxima de 30 graus, com muitas nuvens e possibilidade de chuva isolada. No litoral

0: Central e Zona da Mata, a umidade favorece a instabilidade e chuva rápida. No Agreste e Sertão, o tempo varia com destaque para o interior mais quente e seco. Em João Pessoa, a previsão indica mínima de 23 e máxima de 30 graus, com possibilidade de chuva isolada. No litoral, o tempo segue instável devido à umidade oceânica. No interior paraibano, predomina variação de nebulosidade e menor chance de chuva. Em Natal, a previsão indica mínima de 23 e máxima de 30 graus, com muitas nuvens e possibilidades de chuva isolada. No litoral, a instabilidade associada aos ventos úmidos do oceano. No interior potiguar, predomina tempo seco e muito quente, com temperaturas podendo chegar a 36 graus. Em Fortaleza, a previsão indica mínima de 25 e máxima de 30 graus, com muitas nuvens e possibilidade de chuva isolada. No litoral, o tempo segue instável. No interior cearense, predomina tempo seco e quente, com temperaturas elevadas e baixa umidade. Em Teresina, a previsão indica mínima de 26 e máxima de 36 graus, com tempo quente e variação de nuvens. No norte do Piauí, há possibilidade de chuva isolada. No interior, predomina tempo seco e muito quente. Em São Luís, a previsão indica mínima de 25 e máxima de 32 graus, com muitas nuvens e pancadas de chuva isoladas. No litoral e áreas do norte maranhense, o tempo segue instável. No sul do estado, predomina tempo mais seco e quente, com variação de nebulosidade. As informações são do Instituto Nacional de Meteorologia. Viviane Oliveira, o tempo e a temperatura.
1: O presidente Lula sancionou com vetos a lei que institui o marco legal do transporte público coletivo urbano no país. A nova legislação representa uma mudança estrutural no modelo de financiamento do setor, ao reduzir a dependência quase exclusiva da tarifa paga pelos usuários. A partir de agora, a norma autoriza a adoção de novas fontes de custeio para subsidiar o sistema, como receitas de publicidade, exploração comercial de espaços e recursos da contribuição de intervenção do domínio econômico, a cidade combustíveis. Esse tributo incide sobre a importação e a comercialização de petróleo e derivados, gás natural e etanol. A lei também prevê a concessão de gratuidades no transporte coletivo para grupos específicos, como idosos e estudantes. O marco estabelece que a prestação dos serviços de transporte público coletivo deverá ocorrer obrigatoriamente por meio de licitação. Ainda assim, os entes federativos poderão contratar serviços complementares, como transporte sob demanda, conforme regulamentação local. Outro ponto da lei é o fim da relação direta entre a tarifa paga pelo usuário e a remuneração das empresas operadas. Caso as receitas alternativas previstas em contrato superem o valor necessário para remunerar o operador, o excedente deverá ser revertido em melhorias no serviço. Entre os vetos, foram excluídos dispositivos que obrigavam estados e municípios a custear integralmente gratuidades e descontos tarifários com recursos próprios, além de regras que vinculavam subsídios públicos à remuneração das operadoras. Segundo a justificativa, essas exigências poderiam gerar despesas sem previsão orçamentária e comprometer benefícios já concedidos à população. Também foram vetados dispositivos que tratavam das competências dos entes federativos, como a obrigatoriedade de isenção de pedágio para ônibus em rodovias estaduais e municipais e a previsão de subsídios federais para tarifas locais. Outros vetos se aplicam à criação de novas estruturas administrativas, às regras de indenização a concessionárias e à veiculação obrigatória de 60% dos recursos da cidade combustíveis para áreas urbanas. Reportagem Paloma Custódio, locução Sofia Stein.
2: A Polícia Federal cumpre nesta terça-feira 10 mandados de prisão e 16 de busca e apreensão contra integrantes do PCC, o primeiro comando da capital. O grupo é investigado por tráfico internacional de drogas e lavagem de dinheiro. A Operação Stratos ocorre nas cidades paulistas de Presidente Prudente, Regente Feijó, Martinópolis, Álvares Machado e Mirante do Paranapanema. A Justiça também decretou o bloqueio e o sequestro de bens dos suspeitos. Já foram apreendidos 2 aviões de pequeno porte, documentos, armas, munições e dinheiro em espécie. As investigações começaram em outubro de 2025. Segundo a PF, o PCC utilizava aeronaves e pistas clandestinas para distribuir cocaína de origem estrangeira no Brasil. O grupo teria movimentado mais de 10 toneladas da droga, principalmente para a capital paulista, com parte da carga distribuída no oeste do estado. Ao longo da investigação, mais de 2 toneladas de cocaína já foram apreendidas. Agora, com o bloqueio de bens, a PF busca descapitalizar a organização criminosa e impedir a continuidade das atividades ilícitas. Os suspeitos podem responder pelos crimes de tráfico internacional de drogas, associação para o tráfico e organização criminosa. Da Rádio Nacional, em Brasília, Renato Ribeiro.
3: O Viva Usina Criativa entra em seus últimos dias de inscrições de propostas que irão compor a programação cultural de 2026. Até o dia 30 de junho, artistas, grupos culturais, produtores e agentes da economia criativa da Paraíba podem se inscrever pelo site vivausina.com. Os eventos selecionados vão se apresentar na 4ª edição da Usina Cultural Energisa, um dos principais aparelhos culturais da Paraíba, localizado em João Pessoa, com programação prevista até o fim de outubro. Não há limite de propostas a serem cadastradas, mas, preferencialmente, apenas uma de cada proponente será selecionada. É preciso ainda comprovar pelo menos 6 meses de atuação no estado. De acordo com o regulamento, a organização do Viva Usina Criativa irá disponibilizar equipes técnicas de acessibilidade, comunicação e equipamentos para ajudar na viabilização das apresentações no espaço. Os selecionados também terão direito a cachê. Entre as manifestações culturais que farão parte da programação, estão previstos shows musicais, performances artísticas, exposição de artes visuais, exibição de curtas, médias e longas metragens, espetáculos de artes cênicas e circenses, oficinas infantis, lançamento de livros, feiras gastronômicas e apresentações de grupos de cultura popular. No ano passado, 126 propostas foram aprovadas e alcançaram um público de aproximadamente 20 mil pessoas. O impacto econômico estimado foi de R$1,4 milhão, com geração de 965 empregos diretos e cerca de 1.800 empregos indiretos. Da Rádio Nacional em São Luís, Madison Hill.
4: 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Antes de cair na estrada com seu carro, pesquise na internet qual a melhor rota a percorrer. Existem vários sites que facilitam esse trabalho para você. Aproveite também para calcular quanto vai gastar de gasolina e até se preparar para pagar pedágio. Assim, você não terá surpresas com despesas inesperadas. 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
5: Dezessete horas e 35 minutos.
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11: Parlamentares do Nordeste e representantes do setor produtivo defendem a aprovação das mudanças no seguro rural. A proposta busca ampliar a proteção dos produtores diante de perdas causadas por eventos climáticos. O projeto de lei 2951 de 2024, que reformula a política agrícola e o programa de subvenção ao prêmio do seguro rural, o PSR, foi aprovado pela Câmara dos Deputados no fim de maio e agora será analisado pelo Senado Federal. A proposta prevê juros menores, prioridade no acesso ao crédito para produtores segurados e financiamento do prêmio do seguro. O deputado federal Coronel Meira, do PL de Pernambuco, afirma que a agricultura brasileira depende das condições climáticas e que secas, enchentes e excesso de chuvas podem comprometer a produção. Segundo ele, o projeto também cria condições para que produtores afetados reorganizem suas finanças.
12: A maioria da agricultura no Brasil, ela é agricultura que depende totalmente da natureza. Então, em alguns estados, como o Nordeste, seca. Em outros estados do sul do país, vem as cheias, enchentes, muita chuva. Isso prejudica totalmente a safra do homem que coloca do seu suor, ao seu dinheiro, na compra de sementes, na compra de implementos, na compra exatamente de fertilizantes, para conseguir produzir. Nós vamos exatamente, com esse projeto, fazer com que se possa dar um tempo a mais para que se pague exatamente os débitos que foram adquiridos, que foram solicitados ao governo.
11: O deputado federal Márcio Onaiser, do Solidariedade do Maranhão, avalia que o seguro rural é uma ferramenta para dar mais segurança ao produtor. Ele afirma que os recursos destinados atualmente ao programa ainda são insuficientes para atender à demanda do setor.
13: Mais tranquilidade, mais garantia para o produtor rural. É fundamental e importantíssimo para todo o nosso agro e a gente sabe, o valor hoje destinado é muito pequeno, não cobre, não chega nem perto da necessidade e da demanda que nós temos. Por isso é importante aprovar esse projeto.
11: Dados do Ministério da Agricultura e Pecuária, o MAPA, mostram uma redução nos recursos e na contratação do seguro rural nos últimos anos. Em 2025, a área protegida pelo programa caiu para o menor nível em uma década. Para o presidente da Confederação das Associações Comerciais e Empresariais do Brasil, a CACB, Alfredo Cotaiti Neto, a falta de proteção no campo afeta toda a economia.
14: Quando a safra quebra, os impactos chegam ao comércio e ao bolso das famílias. Por isso, reduzir recursos para o seguro rural é um erro. Sem a proteção, o crédito fica mais caro, o risco aumenta e toda a economia sente os efeitos. Defender o seguro rural é defender estabilidade, previsibilidade e alimentos a preços mais acessíveis para os brasileiros.
11: A proposta aprovada na Câmara foi enviada ao local de origem, o Senado Federal, que deve votar se mantém as alterações ou se retoma o primeiro formato. Reportagem Bianca Mingotti.
15: O índice da Bolsa de Valores brasileira, o Ibovespa, fechou o último pregão aos 169.648 pontos. O resultado veio após baixa de 0,45%. O índice foi pressionado por ações de petrolíferas após recuo de 5% do barril. O quadro também foi influenciado pelo resultado de nova pesquisa eleitoral que aponta a competitividade de Lula frente aos demais candidatos. Entre as ações com maiores altas estão as da João Fortes Engenharia, com salto de 19,30%. Já entre as maiores baixas estão ações da Azevedo e Travassos Energia, com recuo de 15,79%. O volume total negociado na B3 foi de cerca de 28 bilhões de reais, em meio a mais de 3,4 milhões de negócios. Os dados da Bolsa podem ser consultados no site da B3. Reportagem Marquesan Araújo.
16: Mesmo após duas fases da Operação Compliance Zero, o pai de Daniel Vorcaro continuou acionando o grupo que fazia ameaças a desafetos do ex-dono do Banco Master. De acordo com o relatório da Polícia Federal, esse grupo, conhecido como A Turma, era composto por pelo menos 3 policiais federais e um bicheiro do Rio de Janeiro, e tinha Henrique Vorcaro, junto com o filho, como solicitante, beneficiário e operador financeiro. A primeira fase da Operação Compliance Zero aconteceu no dia 18 de novembro de 2025. No dia 6 de janeiro deste ano, Henrique trocou mensagens com Marilson Roseno, policial federal aposentado que atuaria como líder da turma, segundo a PF. Marilson cobrava o pagamento até quinta-feira de um serviço prestado pelo grupo. Henrique prometeu o pagamento de R$400 mil. Segundo a PF, o valor corresponde exatamente ao repassado por Daniel Vorcaro para ser dividido entre a turma como pagamento mensal. 3 dias depois, em 9 de janeiro, Henrique Vorcaro escreveu a Marilson: "No momento em que estou é que preciso de vocês." E recebeu como resposta: "Nos ajude para podermos lhe ajudar." Marilson ainda disse que faltava boa vontade dos líderes do esquema para pagar o que deviam ao grupo. No dia 14 de janeiro, aconteceu a segunda fase da Operação Compliance Zero. Um mês depois, em fevereiro, Marilson Roseno voltou a cobrar Henrique e disse que a prestação de serviços também sofreria atrasos até que os pagamentos fossem quitados. O pai de Vorcaro respondeu que era ele mesmo quem estava precisando de ajuda, segundo a PF, por causa dos avanços da operação. Henrique Vorcaro e Marilson Roseno já estão presos preventivamente. A defesa de Henrique Vorcaro negou que ele tenha se envolvido com ilícitos atribuídos à turma. Segundo os advogados, as conversas registradas tratavam de créditos regulares da venda de terreno e participação em empreendimentos imobiliários. Para eles, o contexto e sentido dos diálogos já foram comprovados à justiça. Por isso, a defesa confia que as suspeitas em breve vão ser afastadas. Já o escritório Luciano Lopes Advocacia, que defende Marilson, informou em nota que não vai se manifestar. Acrescentou que a defesa técnica será restrita aos autos do processo e às autoridades judiciárias competentes. da Rádio Nacional em Brasília, Gabriel.
3: Arranjos orquestrais clássicos para o cancioneiro nordestino em pleno São João. Essa será a mistura que o público poderá conferir nos próximos dias na capital pernambucana. A Orquestra Sinfônica do Recife realiza nesta terça e quarta-feira 2 concertos em homenagem ao cantor e compositor pernambucano Petrúcio Amorim, no Teatro Santa Isabel, na capital pernambucana. Já na quinta-feira, o repertório nordestino, com roupagem orquestral da Banda Sinfônica do Recife, faz a abertura do Arraial Junino do Sítio Trindade, um dos mais tradicionais da capital. Os concertos no Teatro Santa Isabel são gratuitos e os ingressos já estão disponíveis no site ingressosantaisabel.recife.pe.gov.br. As apresentações, que começam a partir das 8 da noite, serão divididas em 4 partes. Suíte dos Desenhos de Milena, de Hudson Nogueira, Baquianas Brasileiras, número 1, de Heitor Villa-Lobos, Suíte Dominguinhos, celebrando o repertório do sanfoneiro, e Suíte Petrucciana, que passeará pelo repertório do homenageado da noite, Petrúcio Amorim. Já na apresentação da quinta-feira, no Polo Junino do Sítio Trindade, localizado no bairro Casa Amarela, os músicos da Banda Sinfônica do Recife contarão com as participações da Rainha do Forró e agora doutora honoris causa da Universidade Federal de Pernambuco, a cantora e compositora Anastácia, e a atriz e cantora potiguar Juliana Linhares. O show começa às 7 da noite. Fundada em 1930, a Orquestra Sinfônica do Recife é a mais antiga do gênero no Brasil, em atividade ininterrupta. Já a Banda Sinfônica do Recife foi fundada em 1958. Da Rádio Nacional em São Luís, Madison Euler.
4: 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Vai fazer uma viagem longa de carro? Não pense em dirigir todo o tempo sem parar. Sempre que possível, faça paradas de descanso a cada 2 horas. Saia do carro e dê uma breve caminhada e alongada nos músculos. Assim a viagem será menos cansativa para seu corpo. 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
5: Sete horas e 45 minutos.
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0: A quarta-feira, 17 de junho, será marcada pelo tempo frio em toda a região sul do país. O predomínio será de poucas nuvens com temperaturas baixas ao amanhecer e possibilidade de geada em diversas áreas. Em Santa Catarina, Florianópolis terá temperaturas entre 13 e 20 graus, com poucas nuvens. Na Serra Catarinense, o frio ganha força. Em São Joaquim, a mínima chega aos 5 graus, com céu claro e possibilidade de geada. No Paraná, Curitiba registra mínima de 8 e máxima de 18 graus. O tempo permanece frio e com poucas nuvens. Há possibilidade de geada principalmente nas áreas do sul do estado, próximas à divisa com Santa Catarina, onde as temperaturas ficam mais baixas durante a madrugada. No Rio Grande do Sul, Porto Alegre terá temperaturas entre 8 e 16 graus. O estado segue com predomínio de poucas nuvens com possibilidade de geada e frio mais intenso na campanha, fronteira oeste e nos campos de cima da serra. Também faz frio no litoral sul gaúcho, com amanhecer gelado e temperaturas baixas ao longo do dia. Os menores valores de temperatura são esperados justamente nos campos de cima da serra, com destaque para áreas próximas a muitos capões e São Francisco de Paula, onde os termômetros podem marcar apenas 3 graus, favorecendo a formação de geada. A condição também pode ocorrer em outras localidades serranas e de baixada. As informações são do Instituto Nacional de Meteorologia. Viviane Oliveira, o tempo e a temperatura.
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0: A região norte do Brasil terá predomínio de muitas nuvens e condições favoráveis para a chuva em grande parte dos estados nesta quarta-feira, 17 de junho. No Tocantins, a previsão para Palmas é de temperaturas entre 23 e 34 graus. No norte do estado, o tempo fica com muitas nuvens e pancadas de chuva isoladas. Já nas regiões sul e sudeste, o predomínio será de poucas nuvens e tempo mais firme. Nas demais áreas tocantinenses, a previsão é de calor intenso, com temperaturas podendo alcançar até 37 graus. No Pará, Belém registra temperaturas entre 23 e 30 graus. A faixa litorânea paraense permanece com muitas nuvens e pancadas de chuva isoladas. O mesmo cenário é esperado para áreas do centro, oeste e sudoeste do estado. No sul paraense, predominam muitas nuvens com possibilidades de chuva isolada. Já nas áreas próximas à divisa com Tocantins, a nebulosidade permanece elevada, porém com menor potencial para precipitações e temperaturas que podem atingir os 36 graus. No Amapá, a previsão para Macapá é de mínima de 24 e máxima de 30 graus. Em todo o estado, o céu permanece com muitas nuvens acompanhadas de pancadas de chuva e isoladas ao longo do dia. Em Roraima, Boa Vista terá temperaturas entre 23 e 31 graus. O estado permanece sob influência da elevada umidade, favorecendo muitas nuvens e pancadas de chuva isoladas. No sul roraimense, as instabilidades ganham força, com previsão de pancadas de chuva acompanhadas de trovoadas isoladas. No Amazonas, Manaus registra mínima de 24 e máxima de 31 graus. Em todas as regiões amazonenses, o tempo segue com muitas nuvens, pancadas de chuva e trovoadas isoladas. No Acre, Rio Branco terá temperaturas variando entre 23 e 32 graus. O estado permanece com muitas nuvens e previsão de pancadas de chuva acompanhadas de trovoadas isoladas ao longo do dia. Em Rondônia, Porto Velho registra mínima de 24 e máxima de 34 graus. Grande parte do estado terá muitas nuvens, pancadas de chuva e trovoadas isoladas. Nas áreas do oeste, centro-norte e sul rondoniense, a previsão é de pancadas de chuva. As informações são do Instituto Nacional de Meteorologia. Viviane Oliveira, o tempo e a temperatura.
1: Nesta quarta-feira, na reunião do G7 na França, o tema foi crescimento econômico equilibrado. O presidente Lula participou das sessões como convidado. Uma série de declarações conjuntas marcaram o último dia de encontros. O presidente brasileiro também participou do encontro para discutir inteligência artificial. Sentaram lado a lado com os líderes mundiais, os CEOs de grandes empresas como Sam Altman da OpenAI e Dario Amodei da Anthropic. A imprensa não teve acesso. Foi elaborada uma declaração que foca na proteção de menores de 18 anos online e o empoderamento dos responsáveis através de ferramentas de controle. O Brasil apoiou formalmente o combate aos riscos da inteligência artificial e os crimes online. Nesta quarta-feira, também, o presidente Lula teve um encontro bilateral com o presidente da Ucrânia, Volodymyr Zelensky, e o presidente do Egito, Abdul al-Sisi. Quem também se reuniu com o presidente egípcio foi Donald Trump. Eles discutiram a barragem construída na Etiópia, que tem causado problemas ao Egito e reduzido o nível do rio Nilo. Na conversa, Trump voltou a falar sobre o acordo para o fim da guerra com o Irã, que o país jamais possuirá uma arma nuclear e que um fundo de investimento de US$ 300 bilhões financiado por aliados para o Irã não existe, nem faz parte do acordo para encerrar o conflito. Um ponto de concordância entre os líderes do G7 foi a necessidade de diversificar as cadeias de suprimentos, especialmente de minerais críticos, como as terras raras. A intenção é diversificar as cadeias para reduzir a dependência de mercados como a China para menos de 60% até 2030. Também foi estabelecida uma aliança de resiliência e produção de minerais críticos para coordenar investimentos e padrões de mineração sustentável. Os líderes afirmaram o compromisso de combater redes criminosas, o tráfico de drogas e interromper negócios que lucram com o tráfico humano. O alemão Friedrich Merz também conversou com a imprensa. Ele destacou que pela primeira vez, desde a posse do presidente norte-americano Donald Trump, o G7 conseguiu emitir uma declaração conjunta sobre política externa e segurança. Os líderes reafirmaram o apoio inabalável à Ucrânia, com planos de aumentar sua defesa aérea e considerar licenças para a produção militar no país. Sobre o Oriente Médio, os líderes também celebraram um acordo entre os Estados Unidos e o Irã para evitar armas nucleares e pediram um cessar-fogo imediato no Líbano. Da Rádio Nacional em São Luís, Gabriel Corrêa.
2: Eita, São João arretado de bom!
22: Você costuma usar roupa quadriculada no São João?
23: Não. Quando eu era criança, quando eu era menina, na escola eu vestia roupa, vestido, fazia participar da festinha. Hoje em dia eu já não ligo mais.
22: Não, porque a roupa quadriculada normalmente a gente só usa no São João. Aí tipo a gente compra e aí acaba que deixa lá no guarda-roupa.
24: Nos festejos juninos, cada vez mais o xadrez e as estampas tradicionais dividem espaço com novas referências de moda. Tons escuros e visuais inspirados em festivais sertanejos e eventos de rodeio têm ganhado espaço. Para o sociólogo Fábio Baldaia, que é especialista em festa, estas mudanças revelam transformações culturais mais amplas.
25: A própria lógica da festa, que era uma festa do mundo rural ou do interior, ela passa a ser outra coisa. Um espetáculo, um festival. Então, me parece que a mudança da maneira como as pessoas se vestem atende, ou reflete, ou dialoga, ou se transforma a partir dessas influências que são muito presentes hoje em dia.
24: Durante muito tempo, as roupas juninas ajudaram a construir uma identidade visual facilmente reconhecível. As cores fortes, o xadrez e as estampas de chita dialogavam com a decoração dos arraiais e com o universo cultural do interior do Nordeste. Mas, segundo Fábio Baldaia, a discussão vai além da moda.
25: Se a gente pega já o século XXI, a gente tem nova reconfiguração, que é quando o Brasil do interior, mas especialmente o interior de São Paulo e Centro-Oeste, eles ganham um protagonismo que nunca tinham tido, né? Que é o protagonismo econômico. O sertanejo, ele ganha uma projeção econômica e, de fato, eles têm uma importância cada vez maior. Então, você tem uma transformação econômica, uma transformação nas formas de se expressar. Então, as roupas do próprio São João, que tinha sido modificado, ele não ia ficar parado, né?
24: Para o pesquisador, as festas populares estão em constante transformação. Influências da indústria cultural, das redes sociais e de outros modelos de entretenimento acabam chegando ao São João. A questão, segundo ele, é entender as relações entre essas transformações transformações e as tradições que marcam a festa.
25: Fazer com que a festa também tenha essa visão e que mais gente participe também, né? As comunidades tradicionais, quem já estava antes, os mais velhos, os grupos chamados folclóricos de cultura popular, para que se possa construir um tipo de festa que incorpore tudo, a gente não precisa descartar para produzir o novo. Dá para fazer com tudo junto.
18: Da Rádio Educadora de Salvador, Rafael Lopes.
4: 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Vai viajar? 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
5: Sete horas e 57 minutos.
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15: O preço do boi gordo registra recuo nesta quarta-feira, dia 17. Em São Paulo, a arroba é negociada a R$ 349,45, após queda de 0,99%. No mercado de frango, os valores também apresentam redução na Grande São Paulo, em São José do Rio Preto e em Descalvado. O quilo do frango congelado é vendido a R$ 7,29, enquanto o frango resfriado está cotado a R$ 7,31. Já a carcaça suína especial teve desvalorização de 0,12% nos atacados da Grande São Paulo, onde o quilo passou a custar R$ 8,46. Entre os estados analisados, o suíno vivo registra avanço em algumas praças. No Rio Grande do Sul, por exemplo, o animal é comercializado a R$ 4,93. Os dados são do CEPEA. Reportagem Marquesan Araújo.
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0: A quarta-feira, 17 de junho, será marcada pelo tempo frio em quase toda a região sudeste do país. Uma massa de ar mais frio continua influenciando o tempo sobre grande parte da região sudeste do Brasil nesta quarta-feira. Em São Paulo, na capital paulista, o tempo permanece estável, com poucas nuvens e temperaturas variando entre 11 e 18 graus. Nas demais áreas do estado, o frio será mais intenso durante a madrugada e o início da manhã no Vale do Paraíba Paulista, Serra da Mantiqueira, Alto Tietê, Planalto Paulista e setores do Centro-Oeste Paulista, com mínimas entre 8 e 11 graus. No Rio de Janeiro, a capital fluminense terá temperaturas entre 16 e 26 graus. Na região serrana, o céu permanece com muitas nuvens e temperaturas baixas ao amanhecer. Nas baixadas litorâneas norte fluminense e noroeste fluminense, há possibilidade de chuva isolada ao longo do dia. Na capital do Espírito Santo, Vitória, a previsão é de muitas nuvens e temperaturas variando entre 20 e 26 graus. Nas demais áreas capixabas, especialmente no litoral capixaba, região central, Vale do Rio Doce Capixaba e porções do norte do estado, o transporte de umidade do oceano mantém muitas nuvens e possibilidades de chuva isolada ao longo do dia. Já em Minas Gerais, Belo Horizonte, o tempo permanece estável, com temperaturas entre 14 e 26 graus. A previsão indica muitas nuvens na zona da Mata Mineira, Campo das Vertentes, sul de Minas e parte do Centro-Sul Mineiro, onde as temperaturas mínimas ficam entre 12 e 13 graus. No Vale do Rio Doce, Quadrilátero Ferrífero, região central mineira e setores da Serra do Espinhaço, o céu permanece com muitas nuvens e há possibilidade de chuva isolada, com temperaturas entre 12 e 16 graus. Já no norte de Minas, incluindo áreas do Vale do São Francisco Mineiro, o tempo segue mais seco e quente, com máximas próximas dos 31 graus. As informações são do Instituto Nacional de Meteorologia. Viviane Oliveira, o tempo e a temperatura.
1: Na semana em que se celebra o Dia Mundial de Conscientização da Violência contra a Pessoa Idosa, o Tribunal de Justiça do Rio de Janeiro realiza a segunda edição da Ação Social Justiça para a Pessoa Idosa. O evento acontece nesta quarta-feira e tem como objetivo auxiliar a população idosa que busca por serviços judiciários e de saúde, entre outros. Algumas das atividades do evento são registro tardio de nascimento, orientação para o retorno aos estudos e celebrações de casamento. Além disso, os participantes poderão ter acesso a serviços voltados para a qualidade de vida, como orientações de saúde bucal e alimentação. A ação conta ainda com distribuição de livros para incentivo à leitura e uma roda de conversa integrada por especialistas em geriatria e gerontologia, com a participação da Sociedade Brasileira de Geriatria e Gerontologia e a Fiocruz. 34 instituições participam desta edição do projeto, entre elas a Fundação Leão 13, a Receita Federal e o SINE, Sistema Nacional de Emprego. A realização ocorre em um contexto de envelhecimento acelerado da população brasileira. De acordo com o último censo do IBGE, o Brasil passou a contar com pouco mais de 32 milhões de pessoas com 60 anos ou mais, um crescimento de 56% em relação a 2010. O Dia Mundial de Conscientização da Violência contra a Pessoa Idosa foi estabelecido pela ONU, Organização das Nações Unidas, em 2006. O objetivo é chamar a atenção para a gravidade dos diversos tipos de violência contra os idosos, como a física, psicológica, emocional ou financeira. O Estatuto do Idoso determina que é dever de todos prevenir a ameaça ou violação aos direitos da pessoa idosa. Os casos de suspeita ou confirmação de violência praticada contra as pessoas idosas devem ser notificados às autoridades responsáveis. Da Rádio Nacional no Rio de Janeiro, Carolina Pessoa.
3: O combate ao crime organizado internacional deve estar na agenda dos países, mas com respeito à soberania, defendeu o presidente Lula na reunião ampliada do G7 na França nesta terça-feira. Lula representou o Brasil como país convidado. No discurso, disse que o crime organizado aterroriza comunidades e desvia recursos públicos, mas esse esforço no enfrentamento deve levar em conta o respeito à soberania dos estados. Além disso, o combate ao narcotráfico não pode ser feito separado de outros crimes, como a lavagem de dinheiro e o tráfico de armas. A fala do presidente no G7 ocorre após os Estados Unidos classificarem PCC e Comando Vermelho como organização organizações terroristas, o que poderia permitir ações militares dos americanos no Brasil. Lula também afirmou que o protecionismo e o unilateralismo ressurgem como respostas falaciosas para os problemas mundiais. Alertou que a desigualdade entre países ricos e pobres está aumentando. Sem citar nomes, lembrou que Elon Musk, o primeiro trilionário do mundo, é mais rico que os 46% mais pobres da população mundial. O presidente também afirmou que a solidariedade internacional está encolhendo, com redução na ajuda a países vulneráveis e quedas no orçamento de programas da ONU para alimentos, saúde e infância. Enquanto isso, gastos militares somam quase 3 trilhões de dólares por ano. Ainda defendeu acesso a tecnologias de ponta, como inteligência artificial, e que os países donos de reservas de minerais críticos sejam industrializados e recebam tecnologia e capacitação. Da Rádio Nacional em Brasília, Gabriel.
4: 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Vai usar o GPS na viagem? Tome cuidado, não confie demais nesse ajudante. 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
5: Hora certa. 18 horas e 7 minutos.
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19: Levantamento da Confederação Nacional da Indústria, CNI, mostra que mais da metade dos industriais atribui a alta dos gastos com transporte no primeiro trimestre de 2026 aos efeitos da guerra no Oriente Médio. O conflito provocou um choque nos preços internacionais do petróleo e de outros insumos estratégicos para a indústria brasileira. O especialista em políticas e indústria da CNI, Rafael Salles Rios, alerta que, em algum momento, as empresas terão de repassar parte desse aumento de custos para os produtos.
20: Então, o impacto na economia ela vai começar a ser sentida em breve, com uma inflação um pouco mais alta, o consumidor com menos poder de compra e a falta de competitividade das indústrias, principalmente as indústrias exportadoras, pois o seu produto começa a ficar pouco competitivo, começa a ficar mais caro em relação a outros produtos de outros países.
19: Na avaliação dos empresários, as medidas adotadas pelo governo para conter a alta dos custos, como a subvenção ao diesel e a suspensão temporária de tributos federais sobre os combustíveis, terão impacto limitado.
20: Na percepção dos empresários, essas medidas podem ter pouco efeito prático por conta do não repasse desse benefício para frente na cadeia, chegando até o posto, chegando até o consumidor final. Por isso, eles alertaram bastante sobre a necessidade de uma fiscalização maior, né, sobre o setor e para que isso seja de fato efetivo e que os custos possam ser mitigados no tempo.
19: Além dos efeitos da guerra no Oriente Médio, os empresários apontaram outros fatores que contribuíram para o aumento dos custos no período. Entre eles, destacam-se a tributação sobre o setor, os custos com fornecedores e serviços logísticos, a fiscalização do transporte e os gastos com mão de obra. Reportagem Paloma Custódio, locução Sofia Stein.
15: O preço do café arábica inicia esta quarta-feira, dia 17, com avanço de 3,26%. A saca de 60 quilos é negociada a R$ 1.474,18 na capital paulista. Já o café robusta registra valorização de 1,48%, com a saca cotada a R$ 988,50. O açúcar cristal apresenta recuo no mercado de São Paulo. A saca de 50 quilos está cotada a R$ 92,10 após queda de 1,63%. Em Santos, houve alta de 1,12%, com a mercadoria negociada a R$ 101,20, considerando a média de preços sem impostos. O milho também registra leve valorização. A saca de 60 quilos é comercializada a R$ 63,05 após avanço de 0,13%. Os valores são do CEPEA. Reportagem

0: outubro. Não há limite de propostas a serem cadastradas, mas, preferencialmente, apenas uma de cada proponente será selecionada. É preciso ainda comprovar pelo menos 6 meses de atuação no estado. De acordo com o regulamento, a organização do Viva Usina Criativa irá disponibilizar equipes técnicas de acessibilidade, comunicação e equipamentos para ajudar na viabilização das apresentações no espaço. Os selecionados também terão direito a cachê. Entre as manifestações culturais que farão parte da programação estão previstos shows musicais, performances artísticas, exposição de artes visuais, exibição de curtas, médias e longas metragens, espetáculos de artes cênicas e circenses, oficinas infantis, lançamento de livros, feiras gastronômicas e apresentações de grupos de cultura popular. No ano passado, 126 propostas foram aprovadas e alcançaram um público de aproximadamente 20 mil pessoas. O impacto econômico estimado foi de R$ 1,4 milhão de reais, com geração de 965 empregos diretos e cerca de 1.800 empregos indiretos. Da Rádio Nacional em São Luís, Madison Euler.
1: Os subsídios para combustíveis no Brasil devem acabar se o preço do petróleo continuar caindo com o acordo de paz. É o que espera o ministro da Fazenda, Dario Durigan. Quando Estados Unidos e Israel começaram a guerra contra o Irã, o preço do barril do petróleo disparou, ultrapassando a marca de US$ 100. Após o anúncio do memorando de entendimento entre Estados Unidos e Irã, no último domingo, o valor caiu para menos de US$ 80 nesta quarta-feira. Para frear a alta do diesel no país, o governo federal estabeleceu uma subvenção de R$ 1,12 por litro do combustível. Também foram adotadas medidas para gasolina, GLP e querosene de aviação. Para o ministro, um possível acordo de paz no Oriente Médio deve manter a tendência de queda do petróleo. Se o cenário se confirmar, as subvenções aos combustíveis adotadas no Brasil devem ser encerradas.
2: Não sei se agora, mas a tendência é que o subsídio vá acabando.
3: Mas tem algum gatilho para ele?
2: Não, a gente vai monitorar, mas meu compromisso é que a gente acabe com as subvenções.
1: Dario Durigan fez a declaração a jornalistas nesta quarta-feira, após participar de uma audiência na Câmara dos Deputados. O ministro também pediu cuidado com a pauta legislativa em ano de eleições. É a preocupação com pautas-bomba no Congresso Nacional.
2: O cuidado com a pauta agora do fim desse processo do semestre legislativo é muito importante que a gente tenha. Então, a estabilidade, seja econômica, seja política, seja social, seja internacional, foi um ponto de destaque, onde está a inflação também.
1: De acordo com o Ministério da Fazenda, 9 projetos em tramitação podem ter impacto de R$ 111 bilhões por ano. Entre eles, aumentos no teto do Simples Nacional e do Fundo dos Municípios, além de pisos salariais. Da Rádio Nacional em Brasília, Gabriel Brum.
4: 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Antes de partir para uma viagem mais longa, previna-se levando em seu carro bebidas e petiscos para matar a fome, caso não encontre um lugar na estrada para comer. 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
5: Hora certa. 18 horas e 16 minutos.
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2: A Caixa inicia nesta quarta-feira, dia 17, o pagamento do Bolsa Família referente ao mês de junho para os beneficiários com o número de identificação social ONIS terminado em 1. Os pagamentos são realizados preferencialmente na poupança Caixa ou conta Caixa Tem. Com a conta Caixa Tem, os beneficiários podem pagar contas e fazer transferências diretamente pelo aplicativo no celular. O benefício também pode ser movimentado com o cartão de débito da conta em comércios, unidades lotéricas, correspondentes Caixa Aqui, terminais de autoatendimento e agências da Caixa. Além disso, é possível realizar saques sem cartão nos terminais de autoatendimento e unidades lotéricas, utilizando a identificação biométrica previamente cadastrada em uma agência da Caixa. Chegou o novo aplicativo do Bolsa Família, mais completo e fácil de usar. Acompanhe a data do seu pagamento, consulte seus benefícios e fique por dentro de todas as novidades do programa. Para baixar os aplicativos Caixa Tem e Bolsa Família, basta acessar a loja de aplicativos do seu smartphone. É gratuito. Os municípios brasileiros recebem nesta sexta-feira, dia 19, o segundo repasse de junho do Fundo de Participação dos Municípios, o FPM. Ao todo, serão distribuídos mais de 5 bilhões e 200 milhões de reais. O valor é cerca de 11% maior que o transferido no mesmo período do ano passado, quando os repasses somaram 4 bilhões e 700 milhões de reais. Na avaliação do especialista em orçamento público, César Lima, o crescimento dos valores pode estar ligado ao comportamento da arrecadação federal e aos efeitos da inflação observados nos últimos meses.
3: Entendemos ser aí um impacto direto desse processo inflacionário que temos vivido por conta da alta aí do preço dos petróleos. Estamos aí com a inflação bem acima do teto da meta e acreditamos que boa parte desse aumento em relação ao ano passado pode ser inflacionário, que levaria aí a um aumento real ainda não calculado, apesar de que durante o ano, até mesmo antes dos conflitos eclodirem no Oriente Médio, nós tínhamos aí um resultado positivo em relação ao ano passado.
2: Entre os estados, São Paulo lidera o volume de recursos recebidos neste decêndio, com cerca de 651 milhões de reais, divididos entre os municípios da unidade da federação. Minas Gerais aparece logo em seguida, com aproximadamente 647 milhões de reais transferidos às prefeituras mineiras. Dados do Tesouro Nacional mostram que até o dia 16 de junho, 21 municípios estavam impedidos de receber recursos do fundo. Entre os motivos para o bloqueio estão pendências relacionadas ao PASEP, débitos previdenciários e a falta de envio de informações obrigatórias ao governo federal. O FPM é formado por recursos arrecadados por meio do Imposto de Renda e do Imposto sobre Produtos Industrializados. A distribuição leva em conta critérios definidos pelo Tribunal de Contas da União, principalmente o número de habitantes de cada município. Reportagem Marquesan Araújo.
4: O comércio brasileiro registrou queda de 1,5% entre março e abril, puxado principalmente pela redução nas vendas de combustíveis. O resultado interrompe uma sequência de 3 meses seguidos de crescimento e representa o pior desempenho desde junho de 2022. De acordo com o gerente da pesquisa, Cristiano Santos, o varejo restrito, que mede o consumo básico das famílias, apresentou uma alta tímida na comparação com abril do ano passado, mas com desempenho melhor frente a outros períodos.
5: Mesmo com o recuo na margem, na comparação com abril de 2025, o varejo ainda cresceu 1,0% e acumulou uma alta de 2,0% no ano e de 1,5% nos últimos 12 meses.
4: Os números fazem parte da pesquisa mensal do comércio, divulgada nesta terça-feira pelo IBGE. Entre os 8 segmentos analisados, 6 apresentaram queda nas vendas na passagem de março para abril. O destaque negativo foi o grupo de combustíveis e lubrificantes, com retração de 6,2%. Esse desempenho reflete, em parte, o impacto do conflito no Oriente Médio, que pressionou os preços dos combustíveis em escala mundial e afetou diretamente o consumo. Outros setores também tiveram desempenho negativo, como artigos de uso pessoal e doméstico, equipamentos de informática e comunicação, além de móveis e eletrodomésticos. Por outro lado, dois grupos registraram crescimento: hiper e supermercados, com alta de 1,3%, e livros, jornais e papelaria, que avançou 1,1%. No varejo ampliado, que mede o ânimo do crédito e de investimentos imobiliários e automotivos, também houve queda de 0,7% entre março e abril. Ainda assim, o indicador mostra aumento de 1,8% no acumulado de 12 meses. Com informações da Agência Brasil, da Rádio Nacional, no Rio de Janeiro, Tatiana Alves.
6: Mercosul e Japão podem dar início a negociações para um acordo comercial. Essa é a expectativa do presidente Lula depois de uma reunião bilateral com a primeira-ministra do Japão, Takashi Sanai, nesta terça-feira. Eles estão em Evian, na França, para participar da cúpula do G7, que reúne algumas das economias mais ricas do mundo. O Brasil foi convidado a participar. Lula falou do interesse em um acordo comercial entre o Mercosul e o Japão na próxima reunião do Grupo Sul-Americano, no Paraguai.
7: Eu fico muito feliz com essa perspectiva virtuosa de um acordo Japão-Mercosul. Nós estamos aguardando isso com muita intensidade. Eu espero que na próxima reunião do Mercosul, dia 30 de junho, a gente possa ter boas notícias.
6: Na agenda do presidente brasileiro está também a reunião ampliada do G7. A expectativa é de que ele cobre a ampliação da assistência oficial ao desenvolvimento, repasses financeiros de países mais industrializados para o desenvolvimento econômico de países mais vulneráveis. Ainda nesta terça, Lula tem outra reunião bilateral importante com o presidente do Conselho Europeu, Antônio Costa, e a presidente da Comissão Europeia, Ursula von der Leyen. Mercosul e União Europeia assinaram um acordo em janeiro. Apesar de a parte comercial já estar em vigor de forma provisória desde maio, o texto ainda está em avaliação na Justiça Europeia e precisa ser aprovado pelos parlamentos dos 27 países da União Europeia. Outro ponto em discussão é que, a partir de setembro, carne, tripas, peixe e mel brasileiros vão ser vetados na Europa por não atenderem às exigências sanitárias, segundo os europeus. Da Rádio Nacional em Brasília, Gabriel.
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9: Hora certa, 18:26.
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2: O dólar fechou o último pregão cotado a R$ 5,09. O patamar veio em meio aos resultados de nova pesquisa eleitoral que aponta a competitividade de Lula em relação aos demais candidatos à presidência da República do Brasil. Ao longo da sessão, a moeda americana também reagiu à movimentação do preço do petróleo, ao passo que o valor do petróleo sobe, há uma influência direta nas exportações do Brasil. O euro, por sua vez, encerrou o pregão cotado a R$ 5,92. Os dados são da Investing.com. Reportagem Marquesan Araújo.
15: O governo do Brasil ampliou o programa Move Céus do Ministério da Cultura. Agora, 89 unidades culturais itinerantes vão chegar a municípios de todas as regiões do país. No Sudeste, serão contempladas as cidades de Contagem e Juiz de Fora, em Minas Gerais, Petrópolis, no Rio de Janeiro, e em Limeira e São Roque, em São Paulo. Os Move-Céus são equipamentos culturais móveis, voltados à promoção da cultura, da formação, inclusão digital e do fortalecimento comunitário. O veículo é totalmente adaptado para ser um estúdio de produção audiovisual, biblioteca, cinema de rua, espaço para realização de oficinas e até palco para apresentações diversas. A unidade leva atividades culturais para territórios que ainda enfrentam dificuldades de acesso a equipamentos permanentes. A subsecretária de Espaços e Equipamentos Culturais do Ministério da Cultura, Cecília Sá, destaca a importância da expansão da política cultural nos territórios brasileiros.
16: Os Move-Céus têm essa capacidade de conectar comunidades, de valorizar identidades locais e levar cultura a territórios diversos do Brasil. E agora, com a expansão das 65 unidades, nós damos um salto importante na construção de uma política cultural mais capilarizada, mais inclusiva e alinhada às realidades das cidades brasileiras.
15: Além do Sudeste, as regiões Sul, Centro-Oeste, Nordeste e Norte do país também terão cidades contempladas com unidades do Move-Céus do Ministério da Cultura. Os valores de investimento ultrapassam os R$ 77 milhões. Recursos do novo Programa de Aceleração do Crescimento, o novo PAC, do orçamento do MINC e de emendas parlamentares. Os Move-Céus fazem parte do Programa Territórios da Cultura, rede de equipamentos culturais do Ministério da Cultura, que também inclui os Céus das Artes e os Céus da Cultura. Para mais informações, acesse o site www.gov.br/cultura.
17: O empresário Daniel Vorcaro pagava R$ 1 milhão por mês a Luiz Felipe Mourão, conhecido como Sicário, para monitorar autoridades, intimidar desafetos e acessar investigações sigilosas. O dinheiro bancava três grupos responsáveis por executar ações de interesse pessoal do banqueiro e de suas empresas. As informações constam em mensagens encontradas no celular de Vorcaro, apreendido pela Polícia Federal na Operação Compliance Zero. A PF aponta Sicário como operador do esquema. O braço financeiro ficava a cargo do empresário Fabiano Zettel, cunhado de Vorcaro, e de Ana Paula Queiroz. Um dos grupos era a Turma, formado por seis policiais e liderado pelo policial federal aposentado Marilson Roseno da Silva. Os integrantes recebiam R$ 400 mil por mês da empresa King Participações Imobiliárias, pertencente a Sicário. Segundo a investigação, o grupo acessava inquéritos policiais e processos judiciais sigilosos, além de levantar dados de pessoas e empresas em sistemas oficiais restritos. Os diálogos mostram referências a agressões físicas, à atuação de intermediários armados, ao constrangimento de ex-funcionários e à coleta de dados pessoais. O objetivo era pressionar, intimidar e silenciar pessoas consideradas obstáculos aos interesses do banqueiro. Outro núcleo, chamado Os Meninos, era composto por hackers. Eles invadiam sites e perfis na internet para obter senhas, apagar publicações desfavoráveis e impulsionar conteúdos de interesse do empresário. O relatório da PF também aponta que Daniel Vorcaro registrou nomes de delegados, agentes da Polícia Federal e procuradores, além de receber informações internas do Banco Central. As mensagens indicam ainda que o banqueiro sabia detalhes da operação policial um dia antes de ser preso, em novembro do ano passado. Há indícios de que ele planejava deixar o país antes da ação. Da Rádio Nacional, em Brasília, Renato Ribeiro.
18: Começando pelos resultados de ontem, a zebra resolveu passear na Copa do Mundo. Espanha e Cabo Verde ficaram no 0-0. Bélgica e Egito, resultado também pouco provável, ficaram no 1-1. O mais certo seria a vitória da Bélgica. Arábia Saudita e Uruguai, tropeço do Uruguai, 1-1. E o Irã, que empatou com a Nova Zelândia em 2-2. A Confederação Brasileira de Futebol resolveu, junto com a sua comissão técnica, promover daqui a pouco um almoço envolvendo os familiares dos jogadores e os próprios jogadores como um incentivo, uma maneira de dar moral, uma maneira de tirar o jogador um pouco dessa pressão da Copa do Mundo, de equilibrar os caras, vendo família, vendo os filhos, tendo mais alegria, enfim. Essa é a intenção da CBF. Com relação aos treinamentos, parte da tarde mais treinamentos para os jogadores, visando a partida contra o Haiti na próxima sexta-feira. Caso Neymar ainda continue indefinido, ontem o jogador passou por uma revisão médica, há um consenso da Comissão Técnica do Brasil em ter bastante cautela com o Neymar. Queriam pelo menos que ele fosse relacionado para o banco de reservas para o jogo de sexta. Porém, isso pode não acontecer e Neymar continuar fazendo ainda os trabalhos físicos. Na programação de hoje da Copa do Mundo, daqui a pouco 4 da tarde, a tão esperada estreia da França com Mbappé, Dembélé, que é o melhor do mundo, enfim, promete ser um grande jogo contra a Senegal. Às 19 horas, o Iraque enfrenta a Noruega e às 10 da noite é a vez dos Los Hermanos, os argentinos, tentarem o bicampeonato encarando a Argélia. Da equipe de esportes da Rádio Nacional, André Luiz Mendes.
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9: Hora certa.
19: 18 horas e 35 minutos.
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3: A previsão para quarta-feira, 17 de junho, indica tempo estável em grande parte da região centro-oeste do país. O sol aparece entre poucas nuvens e favorece a elevação das temperaturas ao longo do dia, enquanto áreas sob influência da umidade proveniente da Amazônia ainda registram maior cobertura de nuvens e possibilidade de chuva isolada. No Distrito Federal, Brasília terá muitas nuvens, com temperaturas variando entre 16 e 26 graus. Em Goiás, a capital goiana registra mínima de 16 e máxima de 29 graus. Nas regiões norte, nordeste e oeste do estado, que abrangem áreas do Vale do Araguaia e da Chapada dos Veadeiros, o predomínio será de poucas nuvens e calor, com máximas entre 33 e 36 graus. Já em parte da faixa norte-goiana, a nebulosidade aumenta ao longo do período, mantendo o céu com muitas nuvens. No Mato Grosso do Sul, Campo Grande terá temperaturas entre 13 e 24 graus. Nas regiões leste, nordeste e pantaneira, o tempo segue firme, com poucas nuvens e temperaturas elevadas, alcançando valores próximos dos 34 graus. Em Mato Grosso, Cuiabá terá muitas nuvens e temperaturas entre 21 e 34 graus. O calor intenso predomina em áreas do centro-norte, oeste e nordeste do estado, incluindo regiões de transição entre o Cerrado e a Amazônia, onde as máximas podem atingir de 35 a 37 graus. Nas porções sul e sudeste mato-grossenses, que abrangem áreas do Planalto e importantes polos agropecuários, o tempo permanece com poucas nuvens e temperaturas elevadas. Já no extremo norte do estado, sob influência direta da umidade amazônica, há previsão de muitas nuvens com possibilidade de chuva isolada ao longo do dia. As informações são do Instituto Nacional de Meteorologia. Viviane Oliveira, o tempo e a temperatura.
2: A saca de 60 quilos da soja inicia esta quarta-feira, dia 17, em alta, tanto no interior do Paraná quanto na região litorânea de Paranaguá. No mercado paranaense, o grão apresenta valorização de 0,99%, com a saca negociada a R$ 123,90. Especificamente em Paranaguá, a elevação é de 2,34%, levando a cotação para R$ 132,26. Já o trigo registra queda de preços nos estados do Paraná e do Rio Grande do Sul. No Paraná, a tonelada do cereal é comercializada a R$ 1.369,37. No Rio Grande do Sul, o produto é vendido a R$ 1.320,44. Os valores são do CEPEA. Reportagem Marquesan Araújo.
4: O goleiro Vozinha virou personagem de destaque da Copa do Mundo de 2026. Ele já conquistou um feito histórico ao assegurar um empate de 0-0 contra a poderosa Espanha, campeã europeia e uma das favoritas para conquistar a taça do Mundial. O feito impulsionou as redes sociais do cabo-verdiano, que já alcançou 11 milhões de seguidores. Muitos são brasileiros que derramam elogios em comentários como "Muralha", "Paredão de Cabo Verde" e "O Brasil está com você". Alguns até brincaram, perguntando quanto ele cobra para fechar o gol do Brasil. Como cabo-verdiano, Vozinha também fala português, como nós. E os brasileiros têm outro motivo para gostar do goleiro. Vozinha tem um irmão que mora no Brasil. Ele se chama Cleidir Dias, vive em Camaragibe, na região metropolitana do Recife, e é professor de matemática. Cleidir veio para o Brasil estudar. Escolheu Recife porque namorava uma pernambucana, acabou casando com ela e ficando por aqui mesmo. Desde que chegou há 4 anos, ainda não conseguiu se reencontrar pessoalmente com o irmão jogador, mas eles mantêm contato frequente por mensagens e videochamadas. O professor não esconde o orgulho e elogia o irmão mais velho, agora famoso. Diz que Vozinha tem fome de futebol desde criança, quando jogava na rua com outros meninos, com 4 pedras no chão, servindo de balizas para os gols. Na segunda-feira, quando o goleiro de Cabo Verde fez história, o irmão Cleidir publicou um vídeo nas redes sociais comemorando o bom desempenho.
5: Bom dia, Cabo Verde. Dia de muita emoção, de alegria. 15 de junho de 2026 vai ficar marcado no coração de tudo cabo-verdiano.
4: O goleiro Josimar Dias recebeu o nome de batismo em homenagem ao ex-lateral direito brasileiro Josimar, que jogou no Botafogo e disputou a Copa do Mundo de 1986. Já o apelido Vozinha vem da infância. Criado pelos avós, Josimar era muito competitivo no futebol desde cedo e odiava perder. Quando sofria gols, voltava para casa cheio de raiva. Os amigos brincavam, dizendo que ele ia reclamar com os avós e passaram a chamá-lo de vozinha. Cleidir é 3 anos mais novo, e se o irmão mais velho virou uma celebridade na Copa, ele reforça o lado humilde de vozinha e da família. Em entrevista da imprensa, o professor explicou que todos são adeptos da mentalidade morabeza, palavra do crioulo cabo-verdiano, que significa simplicidade, tranquilidade e acolhimento. Segundo Cleidir, quando a Copa acabar e vozinha for para casa, vai haver festa por 1 ou 2 dias e depois o goleiro vai colocar um chinelo, um short, uma camiseta e ficar com a família com simplicidade, sem fama nem vaidade. E quando os dois irmãos vão se reencontrar? Se depender de Cleidir, ele garante que será o mais rápido possível. Enquanto isso não acontece, o irmão que mora no Brasil poderá ver vozinha no mínimo em mais 2 jogos. No domingo, dia 21, jogando contra o Uruguai, e no dia 26, contra a Arábia Saudita. E se dependesse da torcida brasileira, vozinha vai jogar muito além da fase de grupos da Copa. De Brasília para a Rádio Agência Nacional, Hilton Pimentel.
6: Arranjos orquestrais clássicos para o cancioneiro nordestino em pleno São João. Essa será a mistura que o público poderá conferir nos próximos dias na capital pernambucana. A Orquestra Sinfônica do Recife realiza nesta terça e quarta-feira 2 concertos em homenagem ao cantor e compositor pernambucano Petrúcio Amorim no Teatro Santa Isabel, na capital pernambucana. Já na quinta-feira, o repertório nordestino, com roupagem orquestral da Banda Sinfônica do Recife, faz a abertura do Arraial Junino do Sítio Trindade, um dos mais tradicionais da capital. Os concertos no Teatro Santa Isabel são gratuitos e os ingressos já estão disponíveis no site ingresso.santaisabel.recife.pe.gov.br. As apresentações, que começam a partir das 8 da noite, serão divididas em 4 partes. Suíte dos Desenhos de Milena, de Hudson Nogueira, Baquianas Brasileiras, número 1, de Heitor Villa-Lobos, Suíte Dominguinhos, celebrando o repertório do sanfoneiro, e Suíte Petrucciana, que passeará pelo repertório do homenageado da noite, Petrúcio Amorim. Já na apresentação da quinta-feira, no Polo Junino do Sítio Trindade, localizado no bairro Casa Amarela, os músicos da Banda Sinfônica do Recife contarão com as participações da Rainha do Forró e agora doutora honoris causa da Universidade Federal de Pernambuco, a cantora e compositora Anastácia, e a atriz e cantora potiguar Juliana Linhares. O show começa às 7 da noite. Fundada em 1930, a Orquestra Sinfônica do Recife é a mais antiga do gênero no Brasil, em atividade ininterrupta. Já a Banda Sinfônica do Recife foi fundada em 1958. Da Rádio Nacional em São Luís, Madison Euler.
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19: Oito horas e 46 minutos.
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2: A Caixa inicia nesta quarta-feira, dia 17, o pagamento do Bolsa Família referente ao mês de junho para os beneficiários com o número de identificação social ONIS terminado em 1. Os pagamentos são realizados preferencialmente na poupança Caixa ou conta Caixa Tem. Com a conta Caixa Tem, os beneficiários podem pagar contas e fazer transferências diretamente pelo aplicativo no celular. O benefício também pode ser movimentado com o cartão de débito da conta em comércios, unidades lotéricas, correspondentes Caixa Aqui, terminais de autoatendimento e agências da Caixa. Além disso, é possível realizar saques sem cartão nos terminais de autoatendimento e unidades lotéricas, utilizando a identificação biométrica previamente cadastrada em uma agência da Caixa. Chegou o novo aplicativo do Bolsa Família, mais completo e fácil de usar. Acompanhe a data do seu pagamento, consulte seus benefícios e fique por dentro de todas as novidades do programa. Para baixar os aplicativos Caixa Tem e Bolsa Família, basta acessar a loja de aplicativos do seu smartphone. É gratuito. Os municípios brasileiros recebem nesta sexta-feira, dia 19, o segundo repasse de junho do Fundo de Participação dos Municípios, o FPM. Ao todo, serão distribuídos mais de 5 bilhões e 200 milhões de reais. O valor é cerca de 11% maior que o transferido no mesmo período do ano passado, quando os repasses somaram 4 bilhões e 700 milhões de reais. Na avaliação do especialista em orçamento público, César Lima, o crescimento dos valores pode estar ligado ao comportamento da arrecadação federal e aos efeitos da inflação observados nos últimos meses.
24: Entendemos ser aí um impacto direto desse processo inflacionário que temos vivido por conta da alta aí do preço dos petróleos. Estamos aí com a inflação bem acima do teto da meta e acreditamos que boa parte desse aumento em relação ao ano passado pode ser inflacionário, que levaria aí a um aumento real ainda não calculado, apesar de que durante o ano, até mesmo antes dos conflitos eclodirem no Oriente Médio, nós tínhamos aí um resultado positivo em relação ao ano passado.
2: Entre os estados, São Paulo lidera o volume de recursos recebidos neste decêndio, com cerca de 651 milhões de reais, divididos entre os municípios da Unidade da Federação. Minas Gerais aparece logo em seguida, com aproximadamente 647 milhões de reais transferidos às prefeituras mineiras. Dados do Tesouro Nacional mostram que até o dia 16 de junho, 21 municípios estavam impedidos de receber recursos do fundo. Entre os motivos para o bloqueio estão pendências relacionadas ao PASEP, débitos previdenciários e a a falta de envio de informações obrigatórias ao governo federal. O FPM é formado por recursos arrecadados por meio do Imposto de Renda e do Imposto sobre Produtos Industrializados. A distribuição leva em conta critérios definidos pelo Tribunal de Contas da União, principalmente o número de habitantes de cada município. Reportagem Marquesan Araújo.
8: O combate ao crime organizado internacional deve estar na agenda dos países, mas com respeito à soberania, defendeu o presidente Lula na reunião ampliada do G7 na França nesta terça-feira. Lula representou o Brasil como país convidado. No discurso, disse que o crime organizado aterroriza comunidades e desvia recursos públicos, mas esse esforço no enfrentamento deve levar em conta o respeito à soberania dos estados. Além disso, o combate ao narcotráfico não pode ser feito separado de outros crimes, como a lavagem de dinheiro e o tráfico de armas. A fala do presidente no G7 ocorre após os Estados Unidos classificarem PCC e Comando Vermelho como organizações terroristas, o que poderia permitir ações militares dos americanos no Brasil. Lula também afirmou que o protecionismo e o unilateralismo ressurgem como respostas falaciosas para os problemas mundiais. Alertou que a desigualdade entre países ricos e pobres está aumentando. Sem citar nomes, lembrou que Elon Musk, o primeiro trilionário do mundo, é mais rico que os 46% mais pobres da população mundial. O presidente também afirmou que a solidariedade internacional está encolhendo, com redução na ajuda a países vulneráveis e quedas no orçamento de programas da ONU para alimentos, saúde e infância. Enquanto isso, gastos militares somam quase 3 trilhões de dólares por ano. Ainda defendeu acesso a tecnologias de ponta, como inteligência artificial, e que os países donos de reservas de minerais críticos sejam industrializados e recebam tecnologia e capacitação. Da Rádio Nacional em Brasília, Gabriel
15: Bruno. Depois da estreia da seleção do Irã na Copa do Mundo, no empate com a Nova Zelândia em Los Angeles, o técnico iraniano Amir Galenoi afirmou que o time iraniano talvez seja o mais oprimido da competição, por causa das limitações impostas pelos Estados Unidos. O técnico falou com jornalistas na coletiva de imprensa pós-jogo. De acordo com a Amir, autoridades estadunidenses ordenaram a saída da seleção iraniana para o México logo após a partida, sem tempo hábil, portanto, para a recuperação dos jogadores. A viagem de ida até Los Angeles já tinha ocorrido no domingo, e não 2 dias antes da estreia, o que também gerou reclamação em uma entrevista. Desta vez, do camisa 8, Mohamed Mohebi.
16: Começamos a viagem de manhã, chegamos à tarde e já fomos direto para o treino. Nós ficamos cansados, sabe? Esse tipo de coisa eu acho que não é muito justo.
15: O centro de treinamento iraniano fica em Tijuana, no México, apesar de todas as partidas da fase de grupos do Irã serem nos Estados Unidos. O plano anterior era dormir em Los Angeles e retornar somente no dia seguinte, esta terça-feira. O time também enfrenta problemas em relação ao trânsito de seus jogadores. De acordo com a imprensa iraniana, o visto concedido ao jogador Mehdi Torabi era de entrada única aos Estados Unidos e, por isso, expirou, já que foi usada para o jogo contra a Nova Zelândia. De acordo com a IRNA, mídia do Irã, a Federação de Futebol do país já tomou providências para remitir o visto. Outros 2 jogadores foram retidos temporariamente pela alfândega norte-americana ao sair nessa segunda, mas já estão no México. O tratamento desigual dado à seleção do Irã ocorre por uma guerra iniciada pelos Estados Unidos contra o país persa. Enquanto a Copa rola, as 2 nações fecham um tratado de paz que deve ser concluído no fim desta semana. A seleção iraniana já tinha reclamado do tratamento recebido pelos Estados Unidos. Uma das ocasiões foi ao desembarcarem no México para a Copa do Mundo. O técnico do Irã falou na época que problemas na emissão dos vistos atrasaram a chegada do time a Tijuana, o que atrapalha a adaptação dos atletas, já que são 12 horas de diferença no fuso horário entre o país de origem e o local do centro de treinamento. Diversos membros da Federação Iraniana de Futebol, incluindo o presidente e outros profissionais, tiveram vistos negados. Da Rádio Agência Nacional em Brasília, Sumaia.
22: 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Vai viajar? 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
19: 18:57.
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3: A região norte do Brasil terá predomínio de muitas nuvens e condições favoráveis para a chuva em grande parte dos estados nesta quarta-feira, 17 de junho. No Tocantins, a previsão para Palmas é de temperaturas entre 23 e 34 graus. No norte do estado, o tempo fica com muitas nuvens e pancadas de chuva isoladas. Já nas regiões sul e sudeste, o predomínio será de poucas nuvens e tempo mais firme. Nas demais áreas tocantinenses, a previsão é de calor intenso, com temperaturas podendo alcançar até 37 graus. No Pará, Belém registra temperaturas entre 23 e 30 graus. A faixa litorânea paraense permanece com muitas nuvens e pancadas de chuva isoladas. O mesmo cenário é esperado para áreas do centro, oeste e sudoeste do estado. No sul paraense, predominam muitas nuvens com possibilidades de chuva isolada. Já nas áreas próximas à divisa com Tocantins, a nebulosidade permanece elevada, porém com menor potencial para precipitações e temperaturas que podem atingir os 36 graus. No Amapá, a previsão para Macapá é de mínima de 24 e máxima de 30 graus. Em todo o estado, o céu permanece com muitas nuvens acompanhadas de pancadas de chuva isoladas ao longo do dia. Em Roraima, Boa Vista terá temperaturas entre 23 e 31 graus. O estado permanece sob influência da elevada umidade, favorecendo muitas nuvens e pancadas de chuva isoladas. No sul roraimense, as instabilidades ganham força, com previsão de pancadas de chuva acompanhadas de trovoadas isoladas. No Amazonas, Manaus registra mínima de 24 e máxima de 31 graus. Em todas as regiões amazonenses, o tempo segue com muitas nuvens, pancadas de chuva e trovoadas isoladas. No Acre, Rio Branco terá temperaturas variando entre 23 e 32 graus. O estado permanece com muitas nuvens e previsão de pancadas de chuva acompanhadas de trovoadas isoladas ao longo do dia. Em Rondônia, Porto Velho registra mínima de 24 e máxima de 34 graus. Grande parte do estado terá muitas nuvens, pancadas de chuva e trovoadas isoladas. Nas áreas do oeste, centro-norte e sul rondoniense, a previsão é de pancadas de chuva. As informações são do Instituto Nacional de Meteorologia. Viviane Oliveira, o tempo e a temperatura.
2: A saca de 60 quilos da soja inicia esta quarta-feira, dia 17, em alta, tanto no interior do Paraná, quanto na região litorânea de Paranaguá, No mercado paranaense, o grão apresenta valorização de 0,99%, com a saca negociada a R$ 123,90. Especificamente em Paranaguá, a elevação é de 2,34%, levando a cotação para R$ 132,26. Já o trigo registra queda de preços nos estados do Paraná e do Rio Grande do Sul. No Paraná, a tonelada do cereal é comercializada a R$ 1.369,37. No Rio Grande do Sul, o produto é vendido a R$ 1.320,44. Os valores são do CEPEA. Reportagem Marquesan Araújo.
4: A segunda turma do Supremo Tribunal Federal manteve nesta terça-feira as prisões preventivas de Henrique Moura Vorcaro, pai do banqueiro Daniel Vorcaro, e de Felipe Cansado Vorcaro, primo do dono do Banco Master. O placar ficou 3-1. Os ministros André Mendonça, relator do caso, Luiz Fux e Nunes Marques votaram pela manutenção das prisões. Gilmar Mendes, presidente da segunda turma, ficou vencido. As investigações identificaram a utilização de uma extensa rede de pessoas físicas e jurídicas por meio das quais os mesmos sócios se repetem em diferentes estruturas societárias, revelando um mecanismo voltado à ocultação da origem dos recursos. Foi o que explicou o relator, ministro André Mendonça.
5: Destaca-se ainda a reiteração das condutas mesmo após o início das investigações, inclusive com a criação de novas estruturas societárias e a realização de operações financeiras recentes, o que evidencia a contemporaneidade dos fatos e o caráter permanente dos ilícitos investigados.
4: Ao fundamentar sua decisão, Mendonça destacou que há indícios de continuidade das práticas criminosas, risco de destruição de provas, intimidação de testemunhas e interferência nas apurações. Os dois investigados foram presos em maio deste ano durante a sexta fase da Operação Compliance Zero da Polícia Federal. A investigação apura fraudes financeiras, lavagem de dinheiro, corrupção e obstrução de justiça envolvendo o Banco Master. Segundo a PF, Henrique e Felipe teriam auxiliado Daniel Vorcaro na ocultação de recursos ligados ao esquema. Durante o julgamento, o ministro Gilmar Mendes defendeu a substituição da prisão de Henrique por prisão domiciliar com monitoramento eletrônico e a revogação da prisão de Felipe com a aplicação de medidas cautelares. Mendes questionou os fundamentos das prisões preventivas e apontou possíveis restrições ao direito de defesa. O ministro afirmou que o caso apresenta semelhanças com práticas atribuídas à Operação Lava Jato e posteriormente rejeitadas pelo Supremo.
6: A Operação Compliance Zero tem se valido de expedientes que guardam essa desconfortante semelhança com a Lava Jato. O primeiro desses elementos diz respeito ao vazamento massivo e seletivo de informações protegidas por sigilo. O que se observou no âmbito da Compliance Zero foi a exposição pública de conversas privadas, mensagens de natureza estritamente íntima e informações pessoais, matérias absolutamente estranhas ao objeto da persecução penal.
4: Ao rebater as críticas, André Mendonça afirmou que o Supremo não julgava a Lava Jato, mas uma das maiores fraudes financeiras da história do país. Segundo ele, o caso envolve características de organização criminosa e exige medidas para impedir a obstrução das investigações. O ministro Dias Toffoli se declarou impedido e não participou do julgamento. Da Rádio Nacional em Brasília, Pedro Lacerda.
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23: Hora certa. 19 horas e 5 minutos.

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8: Hora certa.
9: 19 horas e 34 minutos.

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10: Hora certa. 19 horas e 48 minutos.

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